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2: Bom dia. São 2 horas.
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2: 2 e 8.
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0: um bom português, não recuse ao Dona Inês. Um beijinho também para si.
1: Ó Dona Inês, veja lá, ele é um rapaz.
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1: 2:46.
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2: Bom dia, são 3 horas.
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6: 3:42.
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2: Bom dia. São 4 horas.
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2: Bom dia, são 5 horas.
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0: Sua filha. Como um bom português, não recuse ao Dona Inês. Um beijinho também para si.
1: Ó Dona Inês, veja lá, ele é um rapaz.
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5: 5:43.
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2: Bom dia, são 6 horas.
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10: 18 graus.

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2: Bom dia, são 7 horas.
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2: Bom dia, são 8 horas.
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2: Bom dia, são 9 horas.
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7: Bom dia, boa quinta-feira. O essencial da informação segue já a seguir. A contagem decrescente já começou. São João de Ver prepara-se para receber este sábado a 7ª edição da descida mais louca da Malápia, um dos momentos altos das festas sanjoaninas e um evento que ano após ano continua a crescer. Às 2:30 da tarde, 43 carros artesanais vão lançar-se pelos 1.800 metros de pista, num recorde de participantes, destaca o presidente da Associação Malapeiros Rolantes, Vítor Duarte, em entrevista à Sintonia.
8: A 7ª edição da descida mais louca da Malápia apresenta-nos vários desafios com base nas experiências anteriores, com base na avaliação que fizemos com os pilotos, com o público, com as entidades oficiais, Junta de Freguesia, Câmara Municipal, Proteção Civil Municipal. E, portanto, introduzimos várias novidades nesta edição. Uma delas, e a principal de todas, um reforço da segurança para pilotos, para público, porque para nós a festa só é festa se ninguém se magoar. E, portanto, reforçamos os equipamentos de segurança, reforçamos com agentes de autoridade em toda a pista, para que também o público se sinta confortável a vir à 7ª edição da descida mais louca da Malápia, em segurança, e que os pilotos possam usufruir de 1.800 metros de pista.
7: Entre as novidades deste ano está um novo obstáculo, um túnel de 9 metros, completamente às escuras. À saída, os pilotos serão surpreendidos com uma recriação da tradição do atirar da maçã do Malápio, desta vez adaptada para os mais novos.
8: Nós vamos ter este ano um túnel de 9 metros de comprimento, em que os pilotos serão desafiados a entrar nesse túnel totalmente escuro, e ao sair vamos recriar novamente o atirar da maçã do Malápio aos pilotos na nossa Kids Zone, onde as crianças terão acesso a esponjas úmidas que vão recriar aquilo que foi em 1908 a inauguração da linha do Volga, e as crianças vão recriar essa história de atirar a maçã do Malápio ao comboio e a todos os carros que vão participar nesta edição.
7: Ao longo da descida, os participantes terão de ultrapassar 15 obstáculos e a prova continua a atrair equipas de vários pontos do país. Além do Conselho de Santa Maria da Feira, há participantes vindos de Barcelos, Vila Nova de Gaia, Ovar e Carregal do Sal.
8: Nesta edição voltamos a bater um recorde de inscritos. Somos já 43 carros, o ano passado fomos 39, este ano somos 43, e tem aqui várias particularidades. Uma delas, a maior representação geográfica, E o ano passado tivemos três carros vindos do Carregal de Sal do nosso interior de Portugal. Este ano eles reforçam, metem mais um carro a descer a pista no Reino da Malápia, e temos também uma equipa de Barcelos, uma equipa de Vila Nova de Gaia, uma equipa de Ovar, várias equipas de vários pontos do Conselho de Maria da Feira, que nos enche de muito orgulho, nos enche de enorme responsabilidade, mas que denota claramente aqui um efeito. A descida mais louca da Malápia é um evento marcante, é um evento que chega a vários pontos do país, e no próximo sábado, dia 27, às 14h30, entramos em cena na descida dos 1.800 metros de pista Reino da Malápia abaixo.
7: Para Vítor Duarte, o sucesso do evento deve-se sobretudo a quem o constrói.
8: Quem faz este movimento são os pilotos. Os pilotos que abraçam este evento, que todos os anos criam carros novos, que todos os anos fazem alterações aos seus próprios carros. Este ano, devido também ao aumento do número de carros que vão participar, vamos ter mais carros originais.
7: Mais do que uma corrida, a descida mais louca da Malápia tornou-se um ponto de encontro para famílias, associações e empresas, promovendo a criatividade, o trabalho manual e o espírito de equipa, assegura o presidente dos Malapeiros Rolantes.
8: É um evento que mexe com a criatividade das pessoas, é um evento que mexe com a emoção das pessoas, é um evento que mexe com o lado humano, porque eu notava isso na avaliação que fizemos na sexta edição. Houve um pai que me transmitiu: Vítor, se não fosse a descida mais do que da Malápia, o meu filho não tinha pegado numa chave de fendas. E portanto, este evento proporciona isso, o trabalho manual, o trabalho de criatividade, o trabalho da própria família, o trabalho em equipa de amigos, o trabalho das empresas em que usam este evento como espaço de team building para os seus colaboradores, em que eles se mobilizam, em que eles criam os carros, em que eles transformam os carros, em que eles preparam um indumentário, em que eles preparam uma apresentação na pista. Portanto, este é um evento que aposta na socialização das pessoas, aposta no trabalho manual, aposta na criatividade das pessoas, e depois este abraço que damos todos juntos no dia da descida mais do que da Malápia, para comemorar a nossa identidade.
7: A edição deste ano aposta ainda na sustentabilidade, com vários pontos de recolha de resíduos, e na inclusão, com uma zona reservada para pessoas com mobilidade reduzida e o envolvimento de instituições da comunidade. Depois de ter atraído cerca de 10 mil pessoas nas últimas edições, a organização espera nova enchente este sábado, e enquanto os últimos preparativos decorrem a todo gás, os Malapeiros Rolantes já pensam na próxima edição.
8: Posso dizer que nós, apesar de estarmos numa corrida frenética contra o tempo para prepararmos tudo ao ínfimo pormenor, nós já estamos a projetar a 8ª edição. Nós vamos aumentar o número de obstáculos no próximo ano, nós vamos melhorar aquilo que são os próprios obstáculos já para a próxima edição. Nós, em cada edição, projetamos sempre a edição seguinte. E é nesta aprendizagem, neste absorver de conhecimento, neste criar de pensamento, em que ouvimos todas as pessoas, em que nós próprios nos pomos e desafiamos a fazer autocrítica, que nós iremos continuar a procurar as melhores opções.
7: A 7ª descida mais louca da Malápia arranca sábado às 14h30 em São João de Ver, prometendo voltar a juntar milhares de pessoas numa celebração da criatividade, da tradição e do espírito malapeiro. A Federação Portuguesa de Columbofilia promove no próximo sábado a Clássica de Barcelona, considerada uma das provas mais emblemáticas e exigentes da modalidade. Cerca de 2.500 pombos-correio, provenientes de vários pontos do país, vão participar nesta competição de longa distância, percorrendo em média 850 quilómetros entre Barcelona em Espanha e os respectivos pombais em Portugal. A solta está prevista para o amanhecer de sábado e representa um dos maiores desafios do calendário com o Dófilo Nacional, colocando à prova a resistência e a capacidade de orientação dos atletas. Aberto a todos os colombófilos federados, a Clássica de Barcelona é uma das mais importantes provas de fundo realizadas na Europa e conta com o apoio do Instituto Português do Desporto e Juventude. O mercado municipal de Santa Maria da Feira vai voltar a abrir portas à maternidade e ao bem-estar. Este sábado, entre as 4 e as 6 da tarde, realiza-se a segunda edição do ciclo de encontros dedicado a grávidas e mulheres em pós-parto. Sob o mote Corpo que Gera, Corpo que Acolhe, a iniciativa pretende criar um espaço de escuta, partilha e acolhimento para mulheres que vivem as transformações da gravidez e da maternidade. Promovida pela União de Freguesias de Santa Maria da Feira, Travanca, Sanfins e Espargo, a sessão inclui movimentos suaves, exercícios de respiração, momentos de poesia e de convívio num ambiente pensado para promover o bem-estar físico e emocional. As participantes podem fazer-se acompanhar por uma pessoa da sua confiança e terão também a oportunidade de partilhar desafios e necessidades associados a esta fase da vida, contribuindo para a criação de respostas mais ajustadas às famílias do concelho. A participação é gratuita, mas sujeita à inscrição obrigatória até esta quinta-feira através de e-mail ou telefone. Tudo contado na informação, fique desse lado. Já a seguir, como sempre, há discos pedidos com Paula Albuquerque.
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0: Bom dia, alegria, olá, bom dia, bom dia, uma fantástica manhã para si, obrigada pela companhia, obrigada pela sintonia, cá estou eu nesta manhã de quinta-feira 25 de junho, até ao meio-dia estou por cá, estamos com JP Ginásios.
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1: 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Hoje acordamos com esta notícia dos sismos violentos na Venezuela. Dizem que foi um dos abalos mais fortes que se sentiu nos últimos anos. Eles falam mesmo muitos, muitos anos que nunca tinham sentido semelhante. Portugueses que estão por lá, espero que estejam todos bem. Nós temos a nossa casa da Vila da Feira na Venezuela também. Ainda há pouquinho tempo tivemos cá uma menina venezolana para vir participar nas fogaceiras. Era uma menina fogaceira. Espero que esteja tudo bem com os nossos portugueses também e que, pronto, o que podemos enviar para eles é energia positiva, porque estas coisas podem-nos acontecer até a nós, não é? Podem até acontecer a nós. Uma fantástica manhã para si. 913-150-848. Este é o número para pedir a sua música e fazer a sua dedicatória. Não se esqueça de assinar a sua mensagem para saber com quem estou a conversar. Vamos começar. Vamos ter com a Celeste das Caldas de São Jorge. Ela quer ouvir o WhatsApp para dedicar, do Short Non Blonde, para dedicar a todos os ouvintes e para todos da rádio, com beijinhos. Obrigada.

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13: Bom dia, alegria! Bom dia, bom dia. Já cá estou de regresso. Uma excelente manhã para si. Obrigada pela companhia. 913-150-848. Este é o número para pedir a sua música e fazer a sua dedicatória. Não se esqueça de assinar a sua mensagem, está bem? 913-150-848. Este é o número para enviar o seu SMS, dizer-nos o que quer ouvir e não se esqueça de assinar a sua mensagem. Você é forte. Esse sorriso que você coloca no rosto, esse mesmo, tem milhares de motivos para chorar e é prova viva de que você é forte. Você é forte todos os dias sem necessidade, mas supera-se todos os dias. Sem perceber, vence batalhas, passa por cima da dor, ultrapassa obstáculos. Você só não percebeu ainda o quanto é forte. Mas você é. Então não diga que não vai conseguir. Você consegue sempre. Há uma batalha por dia a ser enfrentada e se você acordou hoje é porque você vence a batalha de hoje, mas já venceu a de ontem, que foi bastante importante. Hoje nada será diferente. Tenha fé, vai vencer. Mais uma vez eu digo, você é muito forte. Uma excelente manhã para si, obrigada pela companhia, obrigada pela sintonia, obrigada por estar por aí nos 92.0. Esta é a sua rádio Sintonia, até ao meio-dia estou por cá. Vamos lá continuar com mais mensagens. Vamos ter com o nosso amigo Bruno, meu secretário. Olá, Bruninho, beijinhos. Ele diz que quer dedicar a nós, ouvintes, para os pais, Amélia, Berta, Elvira, aos meninos especiais, Cláudia, Cristina, Susana, Nuno Lima, Sr. Adriano, para todos com uma excelente quinta-feira. Muito obrigada, beijinhos.

Vamos lá, vamos a mais uma mensagem. Bom dia, Palmira. Quero ouvir Cláudia Caramelo para dedicar a vocês, ouvintes, meu filho Bruno, marido, Fátima e família, com beijinhos para todos.

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5: Já estou de regresso. Bom dia, alegria. Estamos a 14 minutos do sinal horário das 10 da manhã. 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Hoje não tiramos os olhos da televisão para ver os estragos lá na Venezuela, um dos países mais bonitos da América Latina. E ali era um dos países, e as venezuelanas são lindíssimas, guapíssimas. A Celeste Oliveira quer uma música para dedicar a toda a família, colegas da Uber e para os amigos com beijinhos. Eu já liguei para a minha prima Nela, que nasceu na Venezuela, mas está cá em Portugal já há muitos anos, e graças a Deus, está tudo bem, não se passou nada com a nossa família, está tudo bem, estão todos cá em Portugal, e isso é que é o mais importante. Um beijinho para a minha prima Nela, que pronto, também já passou um bocadinho. Eu estou a conversar com ela um bocadinho.
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1: Vamos a mais um pedido. Bom dia, Laura Dolorosa. Quero ouvir Tonta para a família e irmã Miracela e da Lafite, Paulo Ambelina, Américo, Emília Capataz. Um excelente dia com beijinhos para todos.

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1: Bom dia, bom dia. Estamos a terminar esta primeira hora, não é? Estamos a terminar. Olha, os 120, 150, 200 não tenho quilómetros por hora. Não tenho. O Carlos Silva quer dedicar-se a Adelaide Fernandes. Ai, espera aí. Eu tenho aqui a mensagem. Ó, senhor Adriano, depois das 10. Está bem? É que eu estava no WhatsApp, ao telemóvel com a minha prima. Com a minha prima estava a perguntar lá da Venezuela. E estava no WhatsApp e não estava com a internet, não estava com a coisa. Sabe? Depois das 10. Está bem, senhor Adriano? Eu passo. O Carlos Silva quer dedicar o Leonardo para dedicar para a sua querida Adelaide, com muito amor e carinho, e para todos com beijinhos. Muito obrigada, um beijinho grande. Vamos terminar esta primeira hora com o Leonardo. Depois das 10, regresso imediatamente com o primeiro pedido do Sr. Adriano de Lobão. Está bem, Sr. Adriano? Bom, deixa eu falar com a minha família que estiver na Venezuela para saber se estava tudo bem.

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3: Bom dia, bom dia! Já estou de regresso.

0: Bom dia. Uma excelente quinta-feira para si. 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
0: Vamos lá continuar. O nosso amigo Sr. Adriano de Lobão diz que quer ouvir Kiss, I Was Made for Loving You, para dedicar ao Sr. Adriano de hoje vou dedicar a música dos Kiss, para dedicar à minha esposa Maria Irene, filhota Paula Cristina, neta Laura Sofia, para o César Rezende de Maceda, para todos aqueles que eu costumo dedicar. Tchau, adeus e saudinha da boa. Obrigada, Sr. Adriano, um abraço, tudo de bom.

Os Kiss, I Was Made For Loving You, nesta manhã. Bom dia, alegria. Vamos lá continuar com mais uma mensagem nesta manhã. O Paulo Couto quer ouvir George Michael com One More Try, para dedicar. Está agora. Está aqui uns ratos. Para dedicar à esposa Maria, filhos André Couto e Luciana Couto, Fátima Soares, e para todos da rádio, para todos os ouvintes da sintonia. Muito obrigada, beijinhos.

Dia Alegria! Olá, bom dia Paulinha, daqui é o André, queria dedicar-se uma música à minha mais que tudo, à Diana Carina. A música é dos Queen, Love of My Life, obrigada e bom dia!

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3: Bom dia, alegria! Bom dia, bom dia! 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Muito bom dia, antes de mais, sou a Márcia de Fornos, gostaria de ouvir Britney Spears, para dedicar a mim mesma, relembrar os meus tempos de adolescência. Já agora a música é Baby One More Time, e um obrigado especial para todos aí na rádio. Obrigada.

Britney Spears, Baby One More Time. Bom dia, princesa Edith Nogueira. Quero dedicar um disco ao Nuno Lima, Fátima Rocha, Andréa Tavares, Daniela Lima, Fátima Barros, Ângelo Oliveira, Joaninha e aos meninos especiais. Um beijinho para a nossa locutora. Diz que quer ouvir os Némanos com Ayue do Roça Roça. Muito obrigada. Um beijinho a Minda. Quero uma música para dedicar a todos, sem esquecer a princesa Inês, Nadine. Para nós também com beijinhos, diz a Minda. Obrigada, Minda. Um beijinho grande. Tudo de bom. Tenho aqui a Carol, quer dedicar uma música alegre para as colegas da Sorema, do 5º Pavilhão. Obrigada, muito obrigada, minha querida. Beijinhos.

Estamos na Manus nesta manhã. Bom dia, Paulinha. Quero ouvir o Tony Carreira para dedicar à Cristina, Sr. Abílio, para a Cláudia, para os meus irmãos, filhos e netos, para todos da rádio. Tudo bom, diz a Olga Carvalho. Muito obrigada, Olga. Um beijinho. A nossa princesa Inês quer dedicar aos pais, para todas as amigas, para a Minda e o Canedo, para a Manuela e em especial para o Mico Careca, para a tia Paulinha. Beijinhos doces e um abraço apertadinho da princesa Inês. Obrigada, Inês. Beijinhos.

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12: Vamos lá continuar com as suas mensagens nesta manhã. 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Bom dia, Paulinha, quero ouvir o Marcos para dedicar ao pessoal da Mari Cardão, à Isabel de Mozelos, à Susana Mesquita, Fátima Belinha, Ana Santos, Laura para as gêmeas Valéria e Dulce Lima, Edito Nogueira, Ângelo Oliveira para a Anice, Susana Carvalho, Anabela da Central de Lobão, para a avó Rosa Lima, Daniela Lima, tia Elizabeth, para o Bruninho, Andréa Tavares, Eliana, Branca, Nando, Laurinda, Sónia, Rosa, Madrinha, Glória da Voguimbal, para a Manuela de Canelas e Clementina Dias Agães, Sr. Adriano, para a Vilma, Minda, para as meninas da Magnani, para toda a equipa do Mundo da Fruta, para o enfermeiro Rui Santos e para ti, Paulinha, beijinhos, diz o Nuno Lima, de São João de Ver. Muito obrigada, Nuno. Um beijinho grande. Eu passei o Nininho Vaz há bocadinho e não percebi que a Isabel também queria ouvir. Ela quer dedicar ao pessoal da Mari Cartão, Nuno Lima, Branca Dias, Ana Santos, Vítor Ricardo, Catarina, para todos os ouvintes. E à Paulinha, um bom dia para todos, diz a Isabel de Mancelos.

0: Bom dia! 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
0: É isso, vamos lá. A Nandinha diz que quer ouvir, a Nandinha de Pindelo, quer ouvir o Sérgio Rossi, para todos os ouvintes e para todos nós da rádio, com uma excelente quinta-feira. Muito obrigada, Nandinha. Beijinhos, tudo de bom. Vamos aqui ainda mais uma mensagem. Ora, deixe-me cá ver. A Maria diz que quer dedicar a todos que estão em sintonia com votos de uma excelente quinta-feira. Muito obrigada.

Dá-lhe, dá-lhe, dá-lhe. Bom dia, bom dia. Estamos a terminar esta última hora das manhãs. Quero lembrar que amanhã, sexta-feira, quero música animada, senão eu vou ficar chateada com vocês. A Fátima Ferreira diz que quer ouvir os Calima para dedicar às meninas da Allspring, às meninas da Magnani. Obrigada, beijinhos, diz a Fátima. Muito obrigada, Fátima. Um beijinho para si. A Cláudia da Taboaça quer enviar um beijinho muito grande para o filho que faz hoje 21 anos e para a mãe, a querida mãe, que faz 72 primaveras, com beijinhos grandes para eles. Muito obrigada, minha querida, e muita saúde, que é muito importante. Bom dia, a Susana Carvalho quer dedicar para o marido, para os filhos, para a neta, colegas da 3D Cork, para a amiga Carla, ao Nuno Lima, ao Bruno, à Princesa Inês e a todos os ouvintes com beijinhos. Muito obrigada, beijinhos. Uma excelente quinta-feira amanhã, então cá estarei a partir das 9. Espero contar consigo. Obrigada pela companhia, obrigada pela sintonia e não se esqueça de ficar sempre sintonizado nos 92.0, a sua rádio, em direto de Santa Maria da Feira, para todo o mundo. Hoje acordamos com a triste notícia do sismo, de dois sismos, aliás, na Venezuela, que destruiu parte do país, e para quem enviamos um forte abraço. E é com abraços que vamos terminar dos Calima.

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2: Bom dia, são 12 horas.
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17: Boa tarde, vamos às notícias que marcam a atualidade. Lufthansa Technic lança a primeira pedra da nova unidade no Lusoparque. O abrigo em São João de Ver conquistou nova certificação internacional. Clássica de Barcelona desafia os melhores pombos-correios do país. Festas sanjuaninas unem associações e comunidade para celebrar espírito malapeiro. Feira Viva conquista 3 títulos nacionais e fecha época em grande no campeonato de verão. E ainda, treinador feirense Tiago Oliveira termina ciclo de 8 anos com Jorge Jesus. A Lufthansa Technic Portugal vai assinalar na próxima segunda-feira, 29 de junho, o arranque oficial da construção das novas instalações no Lusoparque em São João de Ver, com uma cerimónia de lançamento da primeira pedra que contará com a presença de representantes da política, da economia e da própria empresa. Apontado como um investimento estruturante para o país, o projeto prevê a criação de cerca de 700 postos de trabalho altamente qualificados ao longo dos próximos anos, reforçando o posicionamento de Portugal como uma plataforma industrial estratégica para a indústria aeronáutica europeia. A futura unidade da Lufthansa Technic será dedicada à reparação de componentes e peças de motores de aeronaves, integrando tecnologia de ponta no setor de manutenção, reparação e revisão aeronáutica. A cerimónia, agendada para amanhã de segunda-feira, deverá contar com intervenções do Primeiro-Ministro, Luís Montenegro, e do CEO do Grupo Lufthansa, assinalando o início de um novo capítulo para a tecnologia da aviação em Portugal. 3 anos depois de se tornar a primeira instituição portuguesa distinguida com o selo Humanitude, o abrigo em São João de Ver volta a ver reconhecida a sua aposta na qualidade. O Centro de Solidariedade Social conquistou uma certificação internacional, reforçando a sua posição como referência na inovação e na excelência das respostas sociais. A distinção valida um modelo assente na humanização dos cuidados, na melhoria contínua e na profissionalização da gestão. Recorde-se que em 2023 o abrigo foi a primeira instituição do país a receber o selo Humanitude, uma distinção internacional atribuída a organizações de excelência nos cuidados prestados às pessoas idosas. Atualmente, a instituição apoia 174 utentes através das valências de creche, centro de dia, lar de idosos, porto de abrigo e serviço de apoio domiciliário, contando com uma equipa de 56 colaboradores. O abrigo desenvolve ainda o projeto de voluntariado Felicidade, dedicado ao acompanhamento de pessoas idosas e das suas famílias. As festas sanjuaninas arrancaram esta terça-feira e prometem até domingo dias de música, convívio, animação, adrenalina e também tradição. O evento volta a realizar-se na Avenida Francisco Sá Carneiro, unindo o movimento associativo e a comunidade malapeira. O presidente da Junta de Freguesia de São João de Ver, Nuno Albergaria, explica em entrevista à Sintonia o que torna esta festa tão especial.
18: Torna as festas sanjuaninas especiais, estas festividades são feitas com toda a comunidade, e toda a população se envolve nas festas sanjuaninas, porque não, desde as associações à pessoa comum, que nada tem a ver com o mundo associativo, nada tem a ver com a ajuda da freguesia ou com a paróquia, que participe e que venha ajudar na organização das festas sanjuaninas. E portanto isto é uma festa de toda a comunidade de São João de Ver, todo o povo unido, e é por isso que se torna tão especial.
17: O autarca sublinha também a relevância deste evento para as associações e para a população.
18: Não há dúvida nenhuma que é um ponto de encontro, é um ponto de união da nossa freguesia. As associações têm uma presença muito forte e muito vincada nestas festividades. É evidente que o retorno financeiro que elas têm é muito importante, mas eu realço que o trabalho que eles aqui têm não são de 6 dias de festividades. Começam muito antes nas montagens e depois, passado 3 ou 4 dias, ainda cá estão a desmontar. Tudo de forma voluntária e há um grande trabalho por trás disto tudo por parte do mundo associativo. É evidente que a questão financeira é um grande chamariz e um grande apelo para as associações. A Junta de Freguesia não diz que apenas o apoio que nós damos são nas festas, não, nós damos sempre apoio às associações durante o ano todo. O que nós fazemos é melhorar as festas para cada vez mais as associações nesta altura tenham um rendimento financeiro superior, e portanto as associações só temos que lhes agradecer o trabalho fantástico que fazem. Estão representadas aqui 13 associações num universo a trabalhar. Estão mais de 300 pessoas a trabalhar nos quiosques, na parte da restauração, e portanto é um grande alavanque financeiro para as associações, mas também é um momento de união e de responsabilidade para eles.
17: O primeiro dia ficou marcado pela transmissão do jogo entre Portugal e Uzbequistão, que trouxe um mar de gente até ao recinto. As expectativas, se o tempo ajudar, é que as enchentes se mantenham até domingo, dia em que José Cid sobe ao palco. Quais são as expectativas para esta edição?
18: Olha, são elevadíssimas. Nós começámos ontem com uma pré-abertura em que nós sabíamos que ia ter bastante gente, mas não estávamos à espera de tanta adesão. Nós este ano conseguimos aumentar em cerca de 350 lugares sentados e estavam as mesas completamente cheias. Os concertos, também é verdade que o futebol às 6 da tarde, nós tivemos a Creia Gigante, ajudou bastante. E portanto, mesmo durante a noite, eu sei, nem devia dizer isto, mas houve associações a fechar às 3 da manhã, portanto significa que tivemos aqui mesmo muita gente. As expectativas são elevadíssimas. O nosso único receio é o tempo, porque se o tempo estiver bom, não temos dúvidas nenhumas que vamos superar as 45, 50 mil pessoas do ano passado, não há dúvidas nenhumas disso. O cartaz é bom, as atividades que nós temos organizadas pelos malapeiros rolantes, pelas marchas sanjuaninas, este ano também vamos ter diferença aqui na parte dos artesãos, espetáculos do fogo a partir da manhã, todos os dias, durante uma hora. Portanto, todos os anos temos uma novidade, todos os anos nos tentamos superar, e as expectativas estão elevadíssimas, assim o tempo deixa.
17: O Sporting Clube São João de Ver é uma das coletividades que volta a marcar presença com uma tasquinha e celebra, curiosamente, esta quinta-feira, 97 anos de existência. O presidente Pedro Oliveira promete surpresas e momentos inesquecíveis para assinalar mais um aniversário.
19: Temos aqui umas surpresas para quem nos vier visitar à festa, e naturalmente que a festa vai estar alargada tanto a sócios como adeptos, simpatizantes e visitantes da festa sanjoaninas, e nós vamos fazer muito gosto em ter cá todos a celebrar o aniversário connosco.
17: O presidente do Clube Malapeiro lembra também a importância da iniciativa para a sustentabilidade do movimento associativo.
19: Tem importância porque é um momento em que estamos a celebrar a freguesia de São João de Ver. E nós, enquanto instituição quase centenária, estamos aqui a fazer-nos representar junto à comunidade e a mostrar a presença do clube junto à comunidade.
17: Os pontos altos das festas sanjuaninas acontecem este fim de semana, a partir das 2:30 de sábado, cumpre-se a 7ª edição da descida mais louca da Malápia, que volta a bater recordes no que toca à participação de carros artesanais e que promete uma tarde de muita adrenalina. À noite, há marchas sanjuaninas e no domingo, a tarde fica marcada pela majestosa procissão em honra de São João Batista. O certame encerra com chave de ouro, com concerto de José Cid. Santa Maria da Feira recebe esta quinta-feira o terceiro encontro das agendas mobilizadoras, uma iniciativa promovida pelo IAPMEI sob o lema A Inovação Move o País. O evento decorre no Europarque e reúne representantes do governo, entidades públicas, empresas e consórcios apoiados pelo Plano de Recuperação e Resiliência, o PRR. Entre as presenças confirmadas estão a Ministra do Ambiente e Energia, Maria da Graça Carvalho, o Ministro da Economia e da Coesão Territorial, Manuel Castro Almeida, e o Secretário de Estado da Economia, João Rui Ferreira. A Aliança para a Transição Energética, conhecida como ATE, marca também presença neste encontro, que pretende dar a conhecer os principais resultados e avanços alcançados pelas agendas inovadoras. Ao longo do dia serão ainda debatidos os desafios futuros da competitividade, da inovação e da transformação da economia portuguesa, num momento de reflexão sobre o impacto destes projetos no desenvolvimento do país. A Feira Viva Natação Adaptada voltou a confirmar o seu lugar entre a elite nacional da modalidade no Campeonato Nacional de Verão disputado em Rio Maior. A equipa de Santa Maria da Feira conquistou 3 títulos nacionais absolutos e encerrou a época com resultados de grande destaque. Samuel Duarte sagrou-se campeão nacional absoluto nos 200 metros livres, enquanto Rodrigo Patrício brilhou ao conquistar 2 títulos absolutos nas provas de 50 metros mariposa e 50 metros costas. Além dos títulos, a equipa feirense estabeleceu ainda 4 novos recordes nacionais. Samuel Duarte bateu máximos dos 400 metros estilos e 400 livres. Rodrigo Patrício fixou um novo recorde nos 200 costas e Francisco Pinheiro fez o mesmo nos 50 costas na classe S7. O campeonato ficou também marcado pela conquista de 5 vice-campeonatos nacionais absolutos, alcançados pelos atletas Tomás Santos, João Andrade, Diogo Correia e Filipa Reis, em diferentes provas e categorias. A consistência coletiva da Feira Viva voltou igualmente a evidenciar-se, com várias subidas ao terceiro lugar do pódio, através de atletas como André Costa, Diogo Gomes, Vasco Soares, Diogo Correia, Tomás Santos e Raquel Monteiro. Depois de já ter conquistado os títulos nacionais coletivos masculinos e femininos no Campeonato Nacional de Inverno, a formação feirense fecha agora uma das épocas mais bem-sucedidas da sua história recente, reforçando o estatuto de referência da natação adaptada em Portugal. A treinadora Carla Cardoso destaca uma época marcada pela exigência, dedicação e capacidade de superação dos atletas. Já o diretor-geral da Feira Viva Cultura e Desporto, Paulo Sérgio Paes, sublinha a capacidade da equipa para se reinventar e manter viva a ambição de vencer. Zé Ricardo está de saída do Feirense. O lateral esquerdo brasileiro confirmou esta quarta-feira o fim da ligação ao Clube de Santa Maria da Feira, depois de época e meia ao serviço dos fogaceiros naquela que foi a segunda passagem pelo emblema. Numa mensagem publicada nas redes sociais, o jogador de 27 anos fez questão de agradecer ao clube, deixando uma mensagem emotiva. Zé Ricardo afirmou que estas não são palavras de despedida, mas sim de um até já, agradecendo à direção, ao staff e aos companheiros de equipa pelos momentos vividos. O defesa destacou ainda que o Feirense lhe proporcionou muitos momentos felizes e garantiu que será sempre mais um deles. Segundo notícias já avançadas pela imprensa desportiva, Zé Ricardo deverá agora reforçar o Tondela. Nesta segunda passagem pelo Feirense, o brasileiro realizou 42 jogos, marcou 2 golos e fez 2 assistências. O Lusitânia de Lourosa anunciou a saída de Ibrahim Alassane. O avançado e assado do clube chegaram a acordo para a rescisão do contrato que ligava o jogador à formação lusitanista até junho de 2027. Em comunicado oficial, o emblema de Lourosa agradeceu ao atleta o profissionalismo, a dedicação e o compromisso demonstrado ao longo da última temporada. O jogador deixa o Lourosa depois de uma época ao serviço da equipa. O treinador adjunto, Tiago Oliveira, anunciou o fim da ligação à equipa técnica de Jorge Jesus, encerrando um ciclo iniciado em 2018. Natural de Arrifana, Tiago Oliveira acompanhou o técnico português ao longo dos últimos 8 anos, passando por clubes como o Flamengo, Benfica, Fenerbahçe, Al-Hilal e, mais recentemente, o Al-Nassr. Numa mensagem divulgada nas redes sociais, o treinador feirense confirmou o fim da colaboração, sublinhando o orgulho pelo percurso e pelos títulos conquistados. Tiago Oliveira escreveu que termina este ciclo com a consciência tranquila e com a certeza de ter honrado os valores da sua educação, destacando a gratidão, a honestidade,

0: assim de um ciclo de 8 anos marcado por conquistas internacionais. A Federação Portuguesa de Colombofilia promove no próximo sábado a Clássica de Barcelona, considerada uma das provas mais emblemáticas e exigentes da modalidade. Cerca de 2.500 pombos-correio, provenientes de vários pontos do país, vão participar nesta competição de longa distância, percorrendo em média 850 quilómetros entre Barcelona em Espanha e os respectivos pombais em Portugal. A solta está prevista para o amanhecer de sábado e representa um dos maiores desafios do calendário colombófilo nacional, colocando à prova a resistência e a capacidade de orientação dos atletas. Aberto a todos os colombófilos federados, a Clássica de Barcelona é uma das mais importantes provas de fundo realizadas na Europa e conta com o apoio do Instituto Português do Desporto e Juventude. Hoje, depois das 6 da tarde, damos a conhecer o projeto Malta, vencedor do concurso Cultura Capital, que garantiu a Reunião o título de Capital Concelhia da Cultura de Santa Maria da Feira em 2026. Vamos estar à conversa com o presidente da Junta de Freguesia de Reunião, Filipe Dias. Depois das 7, regressa o Discordâncias para a última edição antes da pausa de verão. No debate que dá que pensar com Alferes Pereira, Délio Carcanjo e Filipe Dias, fazemos o balanço dos primeiros 6 meses do ano em várias áreas que marcaram o Conselho de Santa Maria da Feira, para acompanhar hoje, nos finais de tarde, em Sintonia.
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4: 23 graus.

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2: Boa tarde. São 13 horas.
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2: Boa tarde, são 14 horas.
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2: Boa tarde, são 15 horas.
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2: Boa tarde, são 16 horas.
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2: Boa tarde, são 17 horas.
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8: Boa tarde, o essencial da informação segue já a seguir. 3 anos depois de se tornar a primeira instituição portuguesa distinguida com o selo Humanitude, o abrigo em São João de Ver volta a ver reconhecida a sua aposta na qualidade. O Centro de Solidariedade Social conquistou uma certificação internacional, reforçando a sua posição como referência na inovação e na excelência das respostas sociais. A distinção valida um modelo assente na humanização dos cuidados, na melhoria contínua e na profissionalização da gestão. Recorde-se que em 2023 o abrigo foi a primeira instituição do país a receber o selo Humanitude, uma distinção internacional atribuída a organizações de excelência nos cuidados prestados às pessoas idosas. Atualmente a instituição apoia 174 utentes através das valências de creche, centro de dia, lar de idosos, porto de abrigo e serviço de apoio domiciliário, contando com uma equipa de 56 colaboradores. O abrigo desenvolve ainda o projeto de voluntariado Felicidade, dedicado ao acompanhamento de pessoas idosas e das suas famílias. As festas sanjuaninas arrancaram esta terça-feira e prometem até domingo dias de música, convívio, animação, adrenalina e também tradição. O evento volta a realizar-se na Avenida Francisco Sá Carneiro, unindo o movimento associativo e a comunidade malapeira. O presidente da Junta de Freguesia de São João de Ver, Nuno Albergaria, explica em entrevista à Sintonia o que torna esta festa tão especial.
9: Torna as festas sanjuaninas especiais, estas festividades são feitas com toda a comunidade, e toda a população se envolve nas festas sanjuaninas, porque não, desde as associações à pessoa comum, que nada tem a ver com o mundo associativo, nada tem a ver com a ajuda da freguesia ou com a paróquia, que participe e que venha ajudar na organização das festas sanjuaninas. E portanto isto é uma festa de toda a comunidade de São João de Ver, todo o povo unido, e é por isso que se torna tão especial.
8: O autarca sublinha também a relevância deste evento para as associações e para a população.
9: Não há dúvida nenhuma que é um ponto de encontro, é um ponto de união da nossa freguesia. As associações têm uma presença muito forte e muito vincada nestas festividades. É evidente que o retorno financeiro que elas têm é muito importante, mas eu realço que o trabalho que eles aqui têm não são de 6 dias de festividades. Começam muito antes nas montagens e depois, passado 3 ou 4 dias, ainda cá estão a desmontar. Tudo de forma voluntária, e há um grande trabalho por trás disto tudo por parte do mundo associativo. É evidente que a questão financeira é um grande chamariz e um grande apelo para as associações. A Junta Freguesia não diz que apenas o apoio que nós damos são nas festas, não, nós damos sempre apoio às associações durante o ano todo. O que nós fazemos é melhorar as festas para cada vez mais as associações nesta altura tenham um rendimento financeiro superior. E, portanto, as associações só temos que lhes agradecer o trabalho fantástico que fazem. Estão representadas aqui 13 associações, num universo a trabalhar, estão mais de 300 pessoas a trabalhar no mundo, nos quiosques, na parte da restauração, e portanto é um grande alavanque financeiro para as associações, mas também é um momento de união e de responsabilidade para eles.
8: O primeiro dia ficou marcado pela transmissão do jogo entre Portugal e Uzbequistão, que trouxe um mar de gente até ao recinto. As expectativas, se o tempo ajudar, é que as enchentes se mantenham até domingo, dia em que José Cid sobe ao palco. Quais são as expectativas para esta edição?
9: Olha, são elevadíssimas. Nós começámos ontem com uma pré-abertura em que nós sabíamos que ia ter bastante gente, mas não estávamos à espera de tanta adesão. Nós este ano conseguimos aumentar em cerca de 350 lugares sentados e estavam as mesas completamente cheias. Os concertos, também é verdade que o futebol às 6 da tarde, nós tivemos a Creia Gigante, ajudou bastante. E portanto, mesmo durante a noite, eu sei, nem devia dizer isto, mas houve associações a fechar às 3 da manhã, portanto significa que tivemos aqui mesmo muita gente. As expectativas são elevadíssimas. O nosso único receio é o tempo, porque se o tempo estiver bom, não temos dúvidas nenhumas que vamos superar as 45, 50 mil pessoas do ano passado, não há dúvidas nenhumas disso. O cartaz é bom, as atividades que nós temos organizadas pelos malapeiros rolantes, pelas marchas sanjuaninas, este ano também vamos ter diferença aqui na parte dos artesãos, espetáculos do fogo a partir da manhã, todos os dias, durante uma hora. Portanto, todos os anos temos uma novidade, todos os anos nos tentamos superar e as expectativas estão elevadíssimas, assim o tempo deixa.
8: O Sporting Clube São João de Ver é uma das coletividades que volta a marcar presença com uma tasquinha e celebra, curiosamente, esta quinta-feira, 97 anos de existência. O presidente Pedro Oliveira promete surpresas e momentos inesquecíveis para assinalar mais um aniversário.
10: Temos aqui umas surpresas para quem nos vier visitar à festa, e naturalmente que a festa vai estar alargada tanto a sócios como adeptos, simpatizantes e visitantes da festa sanjoaninas, e nós vamos fazer muito gosto em ter cá todos a celebrar o aniversário connosco.
8: O presidente do Clube Malapeiro lembra também a importância da iniciativa para a sustentabilidade do movimento associativo.
10: Tem importância porque é um momento em que estamos a celebrar a freguesia de São João de Ver. E nós, enquanto instituição quase centenária, estamos aqui a fazer-nos representar junto à comunidade e a mostrar a presença do clube junto à comunidade.
8: Os pontos altos das festas sanjuaninas acontecem este fim de semana, a partir das 14h30 de sábado, cumpre-se a 7ª edição da descida mais louca da Malápia, que volta a bater recordes no que toca à participação de carros artesanais e que promete uma tarde de muita adrenalina. À noite, há marchas sanjuaninas e no domingo, a tarde fica marcada pela majestosa procissão em honra de São João Batista. O certame encerra com chave de ouro, com concerto de José Cid. A Feira Viva Natação Adaptada voltou a confirmar o seu lugar entre a elite nacional da modalidade no Campeonato Nacional de Verão disputado em Rio Maior. A equipa de Santa Maria da Feira conquistou 3 títulos nacionais absolutos e encerrou a época com resultados de grande destaque. Samuel Duarte sagrou-se campeão nacional absoluto nos 200 metros livres, enquanto Rodrigo Patrício brilhou ao conquistar 2 títulos absolutos nas provas de 50 metros mariposa e 50 metros costas. Além dos títulos, a equipa feirense estabeleceu ainda 4 novos recordes nacionais. Samuel Duarte bateu máximos dos 400 metros estilos e 400 livres. Rodrigo Patrício fixou o novo recorde nos 200 costas e Francisco Pinheiro fez o mesmo nos 50 costas na classe S7. O campeonato ficou também marcado pela conquista de 5 vice-campeonatos nacionais absolutos, alcançados pelos atletas Tomás Santos, João Andrade, Diogo Correia e Filipa Reis, em diferentes provas e categorias. A consistência coletiva da Feira Viva voltou igualmente a evidenciar-se, com várias subidas ao terceiro lugar do pódio, através de atletas como André Costa, Diogo Gomes, Vasco Soares, Diogo Correia, Tomás Santos e Raquel Monteiro. Depois de já ter conquistado os títulos nacionais coletivos masculinos e femininos no Campeonato Nacional de Inverno, a formação feirense fecha agora uma das épocas mais bem-sucedidas da sua história recente, reforçando o estatuto de referência da natação adaptada em Portugal. A treinadora Carla Cardoso destaca uma época marcada pela exigência, dedicação e capacidade de superação dos atletas. Já o diretor-geral da Feira Viva Cultura e Desporto, Paulo Sérgio Paes, sublinha a capacidade da equipa para se reinventar e manter viva a ambição de vencer. Zé Ricardo está de saída do Feirense. O lateral esquerdo brasileiro confirmou esta quarta-feira o fim da ligação ao Clube de Santa Maria da Feira, depois de época e meia ao serviço dos Fogaceiros naquela que foi a segunda passagem pelo emblema. Numa mensagem publicada nas redes sociais, o jogador de 27 anos fez questão de agradecer ao clube, deixando uma mensagem emotiva. Zé Ricardo afirmou que estas não são palavras de despedida, mas sim de um até já, agradecendo à direção, ao staff e aos companheiros de equipa pelos momentos vividos. O defesa destacou ainda que o Feirense lhe proporcionou muitos momentos felizes e garantiu que será sempre mais um deles. Segundo notícias já avançadas pela imprensa desportiva, Zé Ricardo deverá agora reforçar o Tondela. Nesta segunda passagem pelo Feirense, o brasileiro realizou 42 jogos, marcou 2 golos e fez 2 assistências. O Lusitano de Lourosa anunciou a saída de Ibrahim Alassane. O avançado e assado do clube chegaram a acordo para a rescisão do contrato que ligava o jogador à formação lusitanista até junho de 2027. Em comunicado oficial, o emblema de Lourosa agradeceu ao atleta o profissionalismo, a dedicação e o compromisso demonstrado ao longo da última temporada. O jogador deixa o Lourosa depois de uma época ao serviço da equipa. O treinador adjunto, Tiago Oliveira, anunciou o fim da ligação à equipa técnica de Jorge Jesus, encerrando um ciclo iniciado em 2018. Natural de Arrifana, Tiago Oliveira acompanhou o técnico português ao longo dos últimos 8 anos, passando por clubes como o Flamengo, Benfica, Fenerbahçe, Al Hilal e, mais recentemente, o Al Nassr. Numa mensagem divulgada nas redes sociais, o treinador feirense confirmou o fim da colaboração, sublinhando o orgulho pelo percurso e pelos títulos conquistados. Tiago Oliveira escreveu que termina este ciclo com a consciência tranquila e com a certeza de ter honrado os valores da sua educação, destacando a gratidão, a honestidade, a lealdade e o respeito. Durante este período, a equipa técnica de Jorge Jesus conquistou vários títulos de relevo, entre eles a Taça Libertadores e o Campeonato Brasileiro pelo Flamengo, em 2019, a Taça da Turquia pelo Fenerbahçe e vários troféus na Arábia Saudita, incluindo 2 campeonatos, 2 supertaças e a Taça do Rei. Tiago Oliveira despede-se assim de um ciclo de 8 anos marcado por conquistas internacionais. A Federação Portuguesa de Colombofilia promove no próximo sábado a Clássica de Barcelona, considerada uma das provas mais emblemáticas e exigentes da modalidade. Cerca de 2.500 pombos-correio, provenientes de vários pontos do país, vão participar nesta competição de longa distância, percorrendo em média 850 quilómetros entre Barcelona, em Espanha, e os respectivos pombais, em Portugal. A solta está prevista para o amanhecer de sábado e representa um dos maiores desafios do calendário colombófilo nacional, colocando à prova a resistência e a capacidade de orientação dos atletas. Aberto a todos os colombófilos federados, a Clássica de Barcelona é uma das mais importantes provas de fundo realizadas na Europa e conta com o apoio do Instituto Português do Desporto e Juventude. Hoje, depois das 6 da tarde, damos a conhecer o projeto Malta, vencedor do concurso Cultura Capital, que garantiu a Reunião o título de Capital Concelhia da Cultura de Santa Maria da Feira em 2026. Vamos estar à conversa com o presidente da Junta de Freguesia de Reunião, Filipe Dias. Depois das 7, regressa o Discordâncias para a última edição antes da pausa de verão. No debate que dá que pensar com Alferes Pereira, Délio Carcanjo e Filipe Dias, fazemos o balanço dos primeiros 6 meses do ano em várias áreas que marcaram o Conselho de Santa Maria da Feira, para acompanhar hoje, nos finais de tarde, em sintonia.
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2: Boa tarde, são 18 horas.
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13: Boa tarde, bem-vindos aos finais de tarde em Sintonia. Memória, ação, legado, território e arte são estas as cinco palavras que dão origem ao acrónimo MALTA, o projeto que colocou o Rio Mião no mapa cultural do Conselho de Santa Maria da Feira. Mais do que uma programação de eventos, a candidatura pretende contar a história da freguesia através das pessoas que a vivem todos os dias. É sobre este desafio que vamos conversar com Filipe Dias, presidente da Junta de Freguesia de Rio Mião. Filipe, bem-vindo aos estúdios da Sintonia.
14: Tarde. Obrigado.
13: Muito bem, temos que começar pelo início. O nome Malta tem um significado especial para Rio Mião e vamos já aí. Como nasce esta ideia e porque é que foi importante também partir das raízes da freguesia, sabendo nós que o concurso Cultura Capital valoriza a questão da identidade das freguesias?
14: Olha, Filipe, boa tarde. Agradecer-te o convite para estarmos a falar aqui sobre Malta. É um projeto que já viu a sua luz do dia no dia 1 de junho.
13: Sim.
14: Portanto, estamos a falar
13: quase um mês de programação.
14: Quase um mês depois. Mas também precisamos deste algum tempo para coordenar. Ou seja, só para termos aqui uma noção, a candidatura foi feita em abril, depois saíram os resultados a dia 4 de maio e nós tivemos menos de um mês para preparar tudo. Portanto, houveram aqui alguns pormenores, tivemos que ir trabalhando e criando algumas sinergias, algumas ongoing, porque nós tínhamos o planeamento todo feito antes, mas entre o hiato de tempo da candidatura até ao momento da aprovação e entre a aprovação ao início do programa, há sempre pequenos ajustes a serem feitos. No entanto, o que é importante nós termos aqui em cima da mesa é que é um projeto que tentamos não só ir apenas à nossa tradição, tentamos ir acima de tudo. É um projeto que eu costumo dizer que é um projeto para todos, com todos e de todos.
13: Sim.
14: Portanto, não é apenas na tradição, é nas pessoas, é nas culturas artísticas, e quando formos falar um bocadinho sobre a programação, certamente vamos tocar em várias áreas, e esse acróstico que nós fazemos com o Malta acaba por ser um pouco isso, chamar à raiz de algo que nos caracteriza, que é a Cruz de Malta.
13: Sim.
14: Só dizer que este é algo que já nasceu o ano passado, ou seja, nós no ano passado fizemos a candidatura à Capital Conselhia da Cultura.
13: Na primeira edição, sim.
14: E na altura não fomos descontemplados, foi fornos, e na altura, nesse seguimento, eu já tinha sido eu na altura a fazer esse trabalho, na altura na candidatura em conjunto, era Rio Mião e Escapães, e na altura já tinha feito este pensamento, era para o ano, se eu concorresse fazia isto, e sim, o nome nasce um pouco já aí, nasce nessa ideia.
13: A ideia foi maturando então?
14: Foi sendo maturada, exatamente, ou seja, foi algo que foi sendo construído, foi sendo maturado, e acho que é uma das notas que eu ia deixar, que é um trabalho que foi feito já com algum pensamento, não é? E alguns dos meus colegas presentes junto, que entraram há pouco tempo, acabaram-se cá por não ter tempo de fazer este pensamento, esta maturação, de algo que nós já tínhamos pensado no ano passado, para a candidatura do ano passado, fizemos uma análise SWOT para perceber aquilo que tinha corrido menos bem, aquilo que tinha corrido bem, aquilo que podíamos potenciar, aquilo que era de deixar cair, e fizemos uma adaptação àquilo que é à luz do regulamento que nos foi apresentado em 2026, portanto, este é um bocadinho o desenho daquilo que foi feito para chegarmos ao projeto final, que é Malta.
13: O projeto assenta em cinco conceitos: memória, ação, legado, território e arte. Como é que estas palavras se transformam em iniciativas concretas? Já vamos à programação depois, se calhar mês a mês, até porque já temos algumas iniciativas que já aconteceram, mas em traços gerais, como é que estas palavras materializam depois no terreno este projeto Malta?
14: Olha, pronto, o Malta, como eu disse, já por si é identitário. Nós temos algo que nos diz que é a Cruz de Malta, portanto, e nós queríamos andar em torno disso, que era o Malta. Só que depois nós queríamos dar algo ainda mais significativo e surge a ideia então de fazermos um acróstico sobre as letras de Malta. E então memória, ação, legado, cultura e território e arte são cinco pilares que nós fizemos para criar a nossa candidatura. A memória, porque nós vamos ter vários momentos, como a criação do livro, como há lugares que nos marcam, que vamos revisitar aquilo que são as memórias de reunião e deixar documentadas as nossas memórias. A ação, porque nós queremos agir, queremos ter dinamismo, e fruto disso é um calendário muito vasto, com muitas atividades, com muitos locais e com muitos géneros artísticos e muitas pessoas envolvidas. Depois tínhamos o legado, porque queríamos que este fosse um projeto que não deixasse apenas uma atividade pontual e efêmera, mas que fosse algo que deixasse um legado em Rio Mião. E ao mesmo tempo que revisitasse o nosso legado um bocadinho dentro da memória. O legado também se liga aqui um bocadinho àquilo que é a memória. E o legado é um pouco isso. Ou seja, nós temos projetos, nós temos encomendas que vamos fazer, como é o caso de uma obra de artística do pintor Fábio Araújo, como o livro e um documentário que é o ou lugares que nos, desculpa, reunião com história e com histórias, como por exemplo o lançamento do EP de uma artista reunionense, como a criação de um musical comunitário de raiz para este projeto. Portanto, nós quisemos criar este legado, ou seja, coisas que perdurassem pelo tempo, que fossem originárias deste projeto. Depois temos o território, porque para nós só fazia sentido este projeto se fosse com todo o Rimião, e para isso nós queremos chegar a 100% de território. É isso que nos propusemos, ou de forma presencial ou de forma digital, que é algo que também caracteriza esta candidatura, porque um dos critérios é a sustentabilidade. E quando nós pensámos na sustentabilidade, pensámos não só naquilo que são os nossos eventos, de que forma que podemos criar os nossos eventos mais sustentáveis, mas também naquilo que é nós trazemos mais atividade sem termos propriamente que estar sempre a fazer atividades físicas no terreno. Então temos uma grande aposta no digital também, é também um dos nossos projetos, o documentário, o livro, o Lugares que nos Marcam, que sai todas as segundas-feiras às 20 horas.
13: É uma forma também de projetar a própria vila de Rio Mel, não é?
14: E depois temos aqui exatamente o território, ou seja, nós vamos ter projetos em quase todos os pontos da freguesia, ou em todos os pontos de freguesia vão ser abordados, quer no Lugares que nos Marcam. Nos Lugares que nos Marcam vamos cobrir 100% do território, mas também com as nossas atividades. Por exemplo, nós em agosto temos um dos projetos que é o Cultura na Viela, em que não é as pessoas que vêm à cultura, é a cultura que vai até às pessoas. Ou seja, nós vamos andar por Rimião em novos espaços de quase ir a todos os cantos da freguesia com artistas a fazer espetáculos em zonas, se calhar, que não têm tanto espaço, que normalmente são de espetáculo, não é? Portanto, mas nós vamos lá, música, teatro, para poder as pessoas estarem a sair de casa ou a chegar a casa e poder desfrutar ali ao final do dia de cultura. Portanto, estes são os projetos. E depois temos a arte, que é a arte, e quando eu falo da arte, como já disse algumas vezes, eu sou enfermeiro. E o ser enfermeiro é também uma forma de arte, porque é a arte do cuidar. E esta coisa da arte nós associamos muito à pintura, à escultura, à música,
13: às formas artísticas, às
14: formas artísticas, às expressões artísticas, como é óbvio. E é isso que é. Sim. Mas também há outras formas de arte, como nós quisemos revisitar aqui no nosso projeto, como a arte pela educação. Temos muitos projetos com as escolas, como a arte pela gastronomia, e aquilo que podemos fazer, arte gastronómica, como vamos ter a Mãos na Massa, em que temos uma cook designer que vai estar nas escolas a fazer bolos com as crianças, como a arte pelo aprender e pelo saber, que vamos ter o ciclo de literacias, como uma série, como a arte pela arte em si. Portanto, e estes são alguns pilares basilares da nossa candidatura, que tocam nos eventos que nos propusemos a criar e que no fundo balizam aquilo que são as atividades que vamos ter ao longo destes 7 meses de atividade, de 1 de junho, que foi quando saiu a primeira atividade, até ao dia 31 de dezembro, que é quando vamos ter a nossa última atividade, que será digital, porque nessa altura as pessoas já quererão estar mais espertas para aquilo que vai ser a passagem de ano. Mas propomos-nos a ter exatamente atividades entre 1 de julho e 31 de dezembro, num calendário apertado. Mas sei que também, não sei se depois no final podemos falar um bocadinho sobre isso, que é a oportunidade de melhoria do próprio projeto, e essa acho que, e acredito que o vereador Paulo Marcelo já está atento a isso, que é perceber que o capital da cultura, até para ter mais efetividade, precisava exatamente desse espaço, ou seja, de criar um ano inteiro de atividade, até se calhar um bocadinho mais tempo para ação, ou seja, os resultados saírem com bastante tempo, nós temos 2-3 meses para parar logo o ano todo.
13: Claro.
14: E agora eu sei que não será para mim, mas puderem dar um bocadinho mais de verba a quem vem, porque ainda assim os 60 mil euros que vêm, se quisermos fazer uma candidatura com substância, é relativamente curto para termos uma candidatura à luz daquilo que nos caracteriza, que é Santa Maria da Feira sermos um território cultural.
13: Exatamente. No calendário do concurso Cultura Capital, ou deste projeto Malta, quantas atividades no total é que vão existir até ao final do ano?
14: Olha, em números, eu posso dizer aquilo que nos propusemos. Nós temos mais de 45 eventos, mas ao todo serão 80 eventos. Porquê? Porque o Lugares que nos Marcam, cada um dos episódios é um evento por si. Todas as segundas-feiras vai acontecer um Lugares que nos Marcam. E depois temos muito esta ideia que até quanto é que é um evento se tiver 4 minutos ou se tiver 1 hora e meia ou 2 horas? Não, um evento é aquilo que nós fazemos, nós paramos para acontecer num certo momento no tempo, numa certa expressão artística. E não deixa de ser também uma forma de expressão artística o digital. Portanto, nós temos mais de 80 eventos, numa lógica de uma programação muito eclética para todas as idades, desde de teatro para bebés até, por exemplo, o Real de Rimião, que tivemos este fim de semana, que é para um público à partida mais adulto, de várias profissões artísticas, desde a gastronomia à literacia, à literatura, desde a literacia digital à literacia financeira, desde a literacia da saúde até ao teatro, da música às conversas. Portanto, vamos ter um evento que, por exemplo, que é só mesmo estar à conversa, que é o Cultura em Primeira Pessoa.
13: Sim.
14: Portanto, nós queremos ter este ecletismo no nosso projeto, e foi isso que nos propusemos nesta candidatura que nos está a dar um gozo muito grande fazer, e que, acima de tudo, há um ponto que eu acho que é importante criarmos, que é: nós queremos envolver todos, e por isso também a nossa lógica de pensamento da candidatura foi feita com todos.
13: Uhum.
14: E aqui claramente os nossos parceiros são os reunionenses, em que vamos fazer atividades para eles e com eles, mas também as nossas associações, em que todas as nossas atividades são feitas, ou 95% das nossas atividades são feitas em parceria com associações. Umas de forma mais direta na execução, outras de forma mais direta no planeamento, outras de forma mais direta até no apoio logístico, como aconteceu este fim de semana com o apoio logístico da Comissão Festas. Portanto, todas elas, e capacitar as nossas associações.
13: Uhum.
14: O nosso pensamento foi este, ou seja, nós vamos fazer coisas para capacitar as nossas associações, e acredito que vão deixar o seu legado, como por exemplo o Futrim, que é um festival de teatro de rua que nós queremos criar, ou Rios Medianos, ou o Vila Natal. São três eventos que vão nascer nesta cultura capital, que acredito que vão deixar o seu legado. E aqui, lá está, voltamos novamente àquele acróstico que nós falávamos. Portanto, muita coisa a acontecer, mas lá está, com as nossas associações, com as nossas gentes, não apenas uma junta freguesia paternalista que está aqui agora, nós fazemos, venha até nós. Não, queremos dar e estar a apoiar, e muitas vezes, se não fosse esse apoio, certamente não conseguiríamos ter este programa ambicioso como nós temos.
13: Claro que sim. Vamos olhar para o mês de junho. Grande parte da programação já decorreu. Como é que tem sido, qual é que é possível fazer do projeto Malta, e que atividades é que marcaram reunião até ao momento?
14: Olha, no mês de junho foi um mês, como eu disse, de bastante... digamos, se fosse num cronograma de preparação, de produção de artística, é o mês do planeamento. E assim, mas o planeamento já teria feito antes, claro que sim, porque não era impensável estar a fazer estas atividades todas. Mas depois, lá está, foi aquilo que eu disse, entre o resultado final da candidatura até ao momento de lançamento, há sempre pequenos pormenores que são necessários. Portanto, este mês de junho foi muito trabalhado, muito trabalhoso, e se calhar não se vê tanto repercutido naquilo que é o espaço físico, mas é muito trabalhoso a nível burocrático. No entanto, ainda assim tivemos atividades. Tivemos no dia 1 de junho, tivemos logo no Salão Nobre da Junta Freguesia a semana inaugural da capital, da Cultura Capital, com o nosso Salão Nobre completamente repleto. Tivemos dois momentos fantásticos musicais, com o Tiago Afonso ao violino a abrir ele que é presidente de uma associação rimianense, que é o Amor Pequenino, lá está, aqui as nossas gentes, com um momento de violino verdadeiramente sublime. E terminamos com Talento da Terra, a Ana Luísa Castro, que nos trouxe dois momentos musicais que pura e simplesmente foram arrepiantes para quem estava naquela sala, uma sala repleta. Tivemos a honra de contar com o Sr. Vice-Presidente da Câmara, do Trauma da Albergaria, que também com os vereadores da Câmara Municipal, e para nós foi um momento de comunhão com várias juntas de freguesia, com várias instituições, membros das forças civis, militares, da proteção civil, de escolares, de saúde. Portanto, houve ali uma comunhão muito grande entre as várias entidades, e para nós foi muito especial ter aquele momento. Também pensámos uma cerimónia de forma diferente, foi apresentada um bocadinho a lembrar os TEDx, não é? Portanto,
13: tentámos
14: fazer um bocadinho dentro dessa área. Quisemos inovar também até aí, portanto, e trabalhámos dessa forma. Depois tivemos logo no dia 4 de junho, porque o nosso lógica também foi um pouco isso, perceber o que é que está a acontecer em Remião e de que forma é que podemos potenciar. Ou seja, não estamos a fazer atividades em cima de outras atividades, mas, por exemplo, no dia 4 de junho havia atividade do Festival de Verão.
13: Sim.
14: Mas durante o dia não havia atividade. Então nós preenchemos esse dia.
13: Acabam por reforçar a programação que já existia, não é?
14: Exatamente, ou seja, não iria haver atividade nessa altura, nós vamos acrescentar
13: valor, no fundo.
14: Exatamente, e fizemos a tarde da criança e da família.
13: Sim.
14: Que é algo que eu acredito que vamos manter, não tenho dúvida nenhuma, não sei em que moldes, mas foi muito positivo. Tivemos a Ponto de Produções com a Verdadeira História da Carochinha e o Arreal Itinerante, um teatro infantil e um DJ itinerante de bicicleta, uma instalação artística itinerante que foi muito interessante, também com um brinde de bolas de sabão para os mais novos, e sempre com muito público. Fisicamente, o último foi agora este domingo, o Arraial de Remião, que foi...
13: Como é que correu já agora?
14: Correu muito bem, Tivemos uma manhã que foi muito trabalhosa, porque tivemos a 10ª edição da Corrida de Santiago.
13: Com recordes de participação, não é?
14: 1.200 participantes. Nós quisemos também que este fosse um evento, lá está, criar sinergias. São dois eventos distintos, mas toda a manhã nós falamos da cultura capital. Levamos este legado da cultura capital também para quem estava lá a participar. Muitos ficaram para de tarde e de tarde tivemos esta oportunidade de também festejar ao mesmo tempo com este evento as 10 edições da Corrida de Santiago. E então tivemos uma tarde dedicada mais à cultura popular, à música popular e à música de baile. Tivemos o Manuel Campos, o Ricardo Ramalho, o Flores, Tradição de Ouro, a Beatriz, o André Teclas, com a apresentação do João Carlos Costa, que é um produtor de novelas da SIC. Uhum. Portanto, também esta, nomes um bocadinho mais nacionais. O nosso foco foi sempre muito trabalhar com o valor reunionense, mas lá está. Também queremos trazer outros inputs para Rimião. E algo que foi transversal este mês foram dois projetos. Um que foi começar já a trabalhar no Rimião com História e com Histórias, que é o nosso livro e documentário que vai durar praticamente meio ano a ser desenvolvido, produzido, escrito, depois para ser impresso.
13: E vai envolver a própria comunidade, não é? E as associações.
14: E vamos trabalhar, e vamos apresentar em dezembro apenas. E começamos o Lugares que Nos Marcam. O Lugares que Nos Marcam é um projeto digital, em que todas as segundas-feiras, de 8 de junho até 28 de dezembro, aqui só dizer que o facto de estarmos a falar de 8 de junho, nós já lançámos o primeiro episódio no dia 2 de junho, portanto, o primeiro e último episódio vão ser à terça-feira, o dia 2 e o dia 29 de junho, e depois será sempre de 8 a 28, a sair à segunda-feira, episódios. E os episódios são coisas que, por exemplo, o primeiro foi sobre o vídeo da apresentação, depois o primeira série foi sobre a hidrografia e a origem do topónimo de Rimião, a segunda foi a heráldica de Rimião, a terceira foi o historial da Ordem de Malta e a sua implementação de território. O que vai sair agora na próxima edição, na próxima segunda-feira, posso deixar aqui um spoiler, é sobre a comenda de Rimião e aquilo de onde é que vem a origem de Rimião, as demarcações. Mas depois vamos falar das festividades, dos lugares e porque é que os lugares se chamam, da iconografia de Santiago, dos nossos monumentos, de explicar a iconografia, a iconologia. Portanto, tudo isto trabalho não feito pelo José Mourinho e pela Maria Magdalena, que são dois historiadores que nos vão acompanhar ao longo de todo o projeto, que vão dar um input a vários projetos que nós vamos ter ligados à história de Rimião.
13: Sim.
14: Nós queremos deixar um legado, mas também estudar aquilo que são as nossas origens com os documentos que existem. Portanto, isto foi o nosso mês de junho, um mês muito ativo, quase que diria que este é uma pequena ponta do iceberg do que veio e vem no que diz respeito à cultura capital, ao projeto Malta 2026.
13: É verdade. E o que é que vai trazer o mês de julho a Rimião?

0: Reis Medianos, depois passou para Rivos Medianos, depois teve uma série de transformações até ao
1: Rio Leão,
0: que conhecemos hoje. E quando falamos do Rios Medianos, é exatamente isto que nós nos propomos, é contar a história de Remião. Com as devidas distâncias, com os devidos distanciamentos, o que nós nos propomos é um pouco aquilo que a linhagem medieval faz. É recriarmos a época de quando nasceu Remião ou quando há os primeiros retratos de Remião. Por isso é que este ano se chama Rios Medianos, o início. Para o ano queremos propor-nos a fazer o ano 1 ou o ano 2. Portanto, e esse rigor histórico, por exemplo, de perceber que naquela época não existiam nobres no nosso território, então o nosso trajar vai ter que ser um pouco dentro daquilo que é mais o povo. Os nossos eventos estar ligados àquilo que eram as artes que existiam na época da pesca, das lavadeiras, do caminho de Santiago. Não sei se as pessoas têm essa noção, mas Remião era um dos caminhos de Santiago mais conhecidos na época medieval. Por isso é que nós somos apadrinhados pelo Santiago. Portanto, e essas histórias vão ser todas contadas ali naquele evento. Vamos ter também outros grupos de fora que vêm dar-nos o seu contributo de percussão medieval, de danças medievais, as Marias. Portanto, é um evento em parceria com as Florinhas de Remião, e que vamos ter aqui e acredito que vamos ter a oportunidade de falar um bocadinho melhor para a semana sobre este assunto. Portanto, é um evento que vai acontecer sábado e domingo. Depois temos dia 17 de julho, que é um momento que acredito que vai ser muito, muito belo, em que nós vamos ter uma viagem pela música erudita. É um quarteto de cordas, que é o Quarteto de Alma, em que vai tocar dentro, no interior da Igreja Medieval de Remião. E que temos uma característica, ou seja, o repertório vai ser uma viagem desde os primórdios da música erudita até ao momento atual, mas a própria cenografia e o próprio desenho de luz, bebe um desenho de luz que vai transportar também esse concerto para uma dimensão diferente. Não é apenas uma proposta musical e auditiva, é também uma proposta visual e experimental. Portanto, e é um projeto que estamos muito expectantes e que vai suceder a um momento muito especial na quinta-feira, ou seja, isto é uma sexta-feira. Nós também tivemos que olhar aqui um bocadinho para o calendário do Mundial para evitar colisões, e na quinta-feira vamos ter a apresentação do livro, que é um projeto municipal, nós vamos associar aqui também um pouco, que é o Objetos com História, é um projeto da Câmara Municipal, e que nós na quinta-feira, dia 16, vamos ter essa apresentação desse livro. Portanto, também um bocadinho aqui a conviver as atividades, como nós falámos há pouco. Depois temos as festividades de Santiago, portanto, aí 24 a 28 de julho estão todos convidados a vir a Remião, porque temos as festas de Santiago, não estão inseridos diretamente na cultura de Malta, mas temos as nossas festas, a festa da freguesia, que só por si já ocupa bastante da nossa atividade. E dia 31 de julho temos o último evento do mês de julho, que no fundo é um warm-up. É o warm-up do quê? É o warm-up do Cultura na Viela. Então vamos fazer este warm-up aonde? No Largo das Coletividades, que é um dos espaços na zona industrial, que por acaso nesse dia vai existir também lá outra atividade de uma associação, que é o Clube Ornitológico. Lá está, nós queremos tocar em todas as associações.
1: Sim.
0: E nós vamos associar-nos, ou seja, eles têm a sua atividade, nós vamos ter a nossa, e vão poder conviver ali um pouco aquilo que são o público das duas experiências. E acho que vai ser muito interessante. Só dizer que eu estou a falar aqui há algum tempo de uma vastíssima atividade, mas além disto temos toda a restante atividade das associações. As
1: Sim.
0: associações continuam com o seu plano de atividades, nós não quisemos condicionar em momento algum, portanto nós estamos apenas a complementar. É óbvio que no próximo ano não vamos ter esta atividade tão intensa, primeiro porque nós não conseguimos, quer fisicamente, quer mentalmente, quer financeiramente, ter este arcabouço, não é? Nós este ano tivemos um apoio e somos muito gratos por esse apoio que nos é dado pela Câmara Municipal, fruto desta candidatura, para podermos fazer esta atividade, mas não vamos conseguir, como é óbvio, conseguir para o próximo ano. Mas há pequenos pormenores que vão manter o seu lugar, por isso é que também dissemos: não, vocês mantêm as vossas atividades, nós apenas complementamos no que for acontecer. Não sei se queres que passe para o mês de agosto.
1: Sim, em agosto, não vão de férias, ainda há atividades.
0: Mês de agosto, temos aqui logo dois momentos muito importantes. Um primeiro, que é o Cultura na Viela, serão 9 concertos em 9 locais diferentes, com 9 artistas diferentes. Ou melhor, o Cultura na Viela são 10 eventos, o primeiro é o warm-up, mas são 9 locais diferentes no mês de agosto, 9 concertos. Vamos estar na Valada, vamos estar, posso-vos até dizer aqui os locais, vamos estar na Escola da Mata, vamos estar na Escola da Viela, na Pardinha, na Valada, vamos estar no Campo Provas Joaquim Sousa Lamas, no Largo da Fonte Maria André, em Fonte em Festa, no Largo Fernando Mendes. Portanto, nós tentamos ir um bocadinho a todos os pontos, vamos estar nos Casais, nós tentamos ir um bocadinho a todos os pontos da freguesia.

0: portanto, quase aos quatro cantos. É impensável, é impossível irmos a todos, mas depois vamos a todos de outra forma. Uhum. Portanto, e depois fechamos o mês de agosto com um momento que eu acho que pode fazer também legado, que é o Feterrim, Festival de Teatro de Rua de Rimião, em que vamos ter um momento também muito especial, em que este é um projeto em parceria com a AMAR, com a Academia Musicais Rimião, e só para explicar um pouco aos nossos ouvintes, um dos artistas mais renomados internacionalmente de artes de rua, o Rui Paixão, começou exatamente na Academia Musical de Rimião. Os primeiros passos dele, artistas, foram feitos ali. Até os primeiros passos para a arte de rua. Depois ele, é óbvio que dá o seu salto, aqui no imaginário, já tinha feito algumas coisinhas na viagem medieval, mas é na Academia Musical que ele dá os primeiros passos. Queremos, como é óbvio, também homenagear esse passo e chamar até nós muitos artistas que nasceram naquela academia, que hoje fazem o seu trabalho nas artes de rua, trazê-los para esse festival, criar aqui um evento de sinergia, fazer um encontro do Grupo AMAR, que é o grupo que na altura dava palco a tantos artistas que hoje fazem a sua vida na arte e outros não seguiram este caminho, que tiveram ali muito da sua adolescência e da sua juventude, e vamos ter artistas que vão estar presentes connosco, vamos ter o INAC, vamos ter o Palhaço Kiki, vai ser no dia 30 de agosto, não disse a data, vai ser no domingo, dia 30 de agosto, vamos ter o Real Itinerante, portanto vamos ter vários artistas, vai ser uma espécie de mini imaginários. Aqui o objetivo da nossa ideia não é criar o que já existe em Santa Maria da Feira, mas inspirar-nos em, porque lá está, muitas vezes
1: nos bons exemplos também
0: a roda já está inventada, sessões. Muitas vezes é a forma como nós vamos fazer a roda, portanto quisemos criar à nossa maneira, à nossa dimensão, este momento. Portanto, e o mês de agosto vai um pouco para estas dinâmicas. Isso é que setembro. Ou seja, nós também, só para explicarmos aos nossos ouvintes, nós temos uma lógica de junho a setembro, temos uma atividade marcadamente em exterior, e de outubro a dezembro uma atividade marcadamente no interior. Se de outubro a dezembro nós temos um ou dois eventos no exterior, de junho a setembro temos dois ou três eventos no interior. Uhum. Ou seja, nós temos esta lógica também de pensamento, aquilo que é óbvio que estamos num dia que está a chover torrencialmente, não é?
1: Sim.
0: Quando chove, chove
1: vai
0: sempre.
1: Tendo, sim.
0: Mas lá está, queremos também olhar um bocadinho para aquilo que é a meteorologia e tentarmos adaptar um bocadinho ao espaço. Em setembro temos, durante estes meses todos, continua a haver lugares que nos marcam à segunda-feira.
1: Sim.
0: Em setembro temos, começamos logo aqui com um momento que acho que vai ser muito interessante, que é no dia 5 de setembro, vamos ter visita ao património histórico religioso. Vai ser uma visita guiada pelo José Mourinho e pela Maria Magdalena, que vamos visitar a Capela de Santo António, vamos visitar a Igreja Matriz de Rimião e vamos visitar a Igreja Românica, a Igreja Medieval. Há um trabalho feito em parceria com a paróquia, e aqui uma palavra para o seu Padre Orlando, que se associa de uma forma muito significativa a este projeto, e que é um parceiro muito importante de todo este projeto, e que tem uma visão também daquilo que é a cultura e daquilo que é a história, e é ele próprio também um promotor de cultura. Portanto, aqui uma palavra também para o Padre Orlando, aquilo que tem trabalhado connosco em tudo isto. Portanto, vamos ter esta visita em que em cada um dos templos religiosos vamos ter uma explicação histórica da sua história e também dos símbolos que lá existem e dos materiais que lá existem, mas também teremos um momento artístico em cada um destes locais. Menos curto, será uma visita para 2 horas e meia, porque eles fisicamente são relativamente próximos, mas queremos ter este momento também de insight daquilo que são os projetos. Depois teremos o início do Literacias. As Literacias, que é um projeto que vou ser muito franco, é um dos projetos que eu estou mais expectante. Primeiro porque nós vamos ter 8 eventos de Literacias em 8
1: diferentes
0: locais
1: áreas
0: diferentes,
1: também.
0: Em 8 áreas diferentes e em 8 locais diferentes. Lá está, mais uma vez, a querer ir a vários sítios. Mas já lá vou, portanto, teremos a Literacia Digital que será no IFP, portanto, no auditório do IFP. Depois teremos aqui um evento que vai ser muito interessante, ou seja, nós em setembro vamos ter a inauguração da exposição e a apresentação da primeira encomenda artística do Malta, que será a obra de arte feita pelo Fábio Araújo, uma apresentação de uma obra feita por ele, e uma exposição em torno daquilo que é o trabalho do Fábio, também ele é um reunionense, daí nós temos feito esta encomenda. Depois segue-se então um festival jovem, nós vamos ter o Festival Jovem de Rimião, em que vamos ter a presença dos Descendentes, que é um artista nacional, quem não está tão identificado pelo nome, são os artistas que cantam a carta de despedida, que passa na rádio. E teremos as Encanto, que também é um projeto que aqui é feito em parceria com as associações juvenis da freguesia e desportivas, é o RAC Team, a Juventude da Remião, a Academia Musical de Remião, e depois aqui também a parceria com o Resto Etnográfico, com a Zincante. Iremos ter um warm-up com dois artistas de comédia e vamos ter uma tarde ligada à dança, ou seja, convidamos vários grupos de dança para virem fazer demonstrações, para virem fazer workshops. Portanto, vai ser uma dia ligada à juventude, que vai ser um culminar, e lá está, a tentar potenciar a culminar da Semana da Juventude. Portanto, a nossa Semana da Juventude vai ser nessa semana, Semana da Juventude de Remião, este ano uma dimensão um bocadinho mais reduzida, para o ano se calhar uma dimensão um bocadinho maior, porque temos este grande evento no final. Portanto, tudo isto a entroncar umas coisas nas outras, a ter dinâmica e não sobreposição de eventos. Segue-se o segundo momento, que será o momento literacia dedicado ao... às bibliotecas e às escritoras. Teremos duas escritoras remanenses, a Catarina Souza e a Cristina Reis, e teremos a Mónica Gomes. A Mónica Gomes, que é uma remanense e é só a diretora
1: da Biblioteca,
0: da Biblioteca Santa Maria da Feira, e vai-nos falar um bocadinho sobre a importância das bibliotecas. Sim. E aquilo que é o trabalho das bibliotecas.
1: E a Biblioteca da Feira nisso é referência,
0: que
1: não é?
0: É referência nacional, a melhor biblioteca do país.
1: Dois anos seguidos, sim.
0: Pronto, e vai ser um bocadinho este trabalho que vai ser feito. Depois, no dia 24, no dia 25, temos um momento que é o tal momento que eu falava, que será então o Cultura em Primeira Pessoa, em que vamos ter a moderação da Ana Cambô, uma remianense, que é também tem a arte de comunicar, e teremos vários artistas que, estando nacionais e internacionais, já temos alguns confirmados, como o Diogo Carriço, como o Tiago Rodrigues, como o Albano, o professor Albano, que é assim que ele é conhecido, como a Leonor Castro, também está à espera de perceber a sua agenda, se consegue estar connosco, a Ana Luísa Castro. Portanto, há alguns artistas que vêm apenas, vêm partilhar a sua experiência de vida, aquilo que fazem, como é que fazem, e depois alguns deles vão-lhes dar um pequeno cheiro. O Vitor Sá, que vai estar aqui connosco neste projeto também. O Vitor Sá, que queria muito estar connosco no projeto, mas ele tem uma agenda
1: difícil.
0: Muito difícil, e vai estar connosco neste dia, portanto, e vêm partilhar um pouco daquilo que tem sido o seu trabalho. E este, nós escolhemos simbolicamente o espaço para esta apresentação, que será no sindicato. No sindicato ao auditório, porque é que é simbólico? Porque é um espaço que traz muitas memórias para os remanenses, porque era lá que se fazia teatro, era lá que faziam-se as apresentações, no tempo da minha mãe, e olha, até no meu tempo, eu cheguei a fazer lá espetáculos com o Grupo Amar, portanto, é do imaginário coletivo artístico, é um local emblemático. Então vamos revisitar esse espaço. Sendo que no dia 27 temos o início, não é bem o início, porque já tivemos no dia 4 de junho, mas enquanto ciclo de teatro infantil, teremos o primeiro espetáculo, que será o Príncipezinho, no dia 27 de setembro, no auditório da Junta Freguesia. Será completamente aberto, aqui será uma parceria com as duas escolas, com a Escola Doutora e a Escola Santo António, e com as duas IPSS, com o Amor Pequenino e com o MACUR, em que vamos ter teatro infantil gratuito para quem quiser assistir. Todos os nossos eventos são 100% gratuitos. É outros pontos que também que é importante. Nós não colocamos bilheteira em nenhum dos eventos. Ainda ponderamos fazer aqui um ou dois eventos com bilheteira, até por uma questão de sustentabilidade, mas percebemos que o nosso objetivo é mesmo isso. Dar a cultura às pessoas, a não ser o livro que depois quem quiser comprar vai ter que ter, claro, um custo reduzido, mas terá que ter aqui um pequeno custo. Pronto, depois, no mês de outubro, lá está, aqui a partir do mês de setembro começa a engrenar a atividade constante. No mês de outubro teremos um mês muito ligado àquilo que é a música, até porque é o mês da música, e começamos logo no dia 3 de outubro, peço desculpa, no dia 2 de outubro, com o concerto da Academia Musical de Remião. É um concerto muito especial porque vamos celebrar o Dia Mundial da Música, vamos celebrar a Academia de Música e vamos celebrar aquilo que é o Festival da Canção da Amar. Ou seja, eles estão a pensar um espetáculo que vai revisitar aquilo que é o Festival da Canção da Amar e que vai ser apresentado em formato acústico no Salão Nobre da Junta Freguesia, com banda ao vivo. Portanto, e vai ser um momento muito interessante para celebrar estes pontos. Depois temos a Literacia da Arte do Espetáculo, portanto, aqui que vai acontecer, que lá está, uma literacia que vai ser ministrada pela Patrícia Pires. Segue-se outra peça de teatro infantil na Junta Freguesia. Depois, entretanto, temos, dê-me só um segundinho aqui, que é para eu
1: consultar a agenda.
0: Exatamente, que é para não deixar nada por dizer. Exatamente, portanto, no mês de outubro, exatamente, desculpem lá que isto saiu, por isso está a fazer este impasse.
1: Sim.
0: No dia 16 de outubro teremos aqui outro dos momentos que são, não é bem uma encomenda, mas foi uma parceria com a Catarina Reis. A Catarina Reis é uma artista remanense que está a dar os primeiros passos na música, vai lançar o seu EP na Junta Freguesia, dia 16 de Outubro. Ela que é uma reunionense, a sua família, o seu avô foi presidente de junta, e então é também muito especial para nós termos a sua neta a lançar o seu EP na Junta Freguesia, na Cultura Capital, no mês de Outubro, no mês da música, tem este simbolismo também.
1: Sim.
0: Mantemos aqui outro momento que é ligado à literacia financeira, que será com o Armindo Gabriel Souza, um jovem que está a dar os seus primeiros passos a nível da literacia, mas já tem provas muito dadas, e em parceria com a ALP também, e será na biblioteca da Escola do Outeiro. Nós vamos, sim, às duas bibliotecas, Escola do Outeiro e Escola Santo António, vamos ao IFP, vamos à Academia Musical Arte de Reunião, vamos fazer só a obra da Junta Freguesia. Portanto, nós queremos visitar vários locais da freguesia para fazer estes eventos. Depois teremos ainda um projeto, como eu disse há pouco, que é muito importante para nós. Portanto, teremos aqui ainda em outubro a literacia histórica, que será na cripta da Igreja, da Igreja Nova, em que vamos ter três historiadores. Um deles, o Carlos Reis, que era quem fazia a edição de Malta, que era o jornal de Remião, que durante muitos anos existiu nos anos 80, nos anos 70, nos anos, início dos anos 90, e vai estar connosco. E temos José Amorim e Maria Magdalena, que vão-nos falar um pouco daquele trabalho que estão a fazer de recolha histórica, até para o livro e para lugares que nos marcam, que está a ser feita. E depois teremos então o Gastronomia Vai às Escolas, que é o workshop Mãos na Massa. Será então feito na Escola do Outeiro, na Escola de Santo António e nas duas IPSS, em que ela vai lá fazer apenas, não é apenas, mas vai levar, com cada turma vai fazer bolinhos com eles, vai ensiná-los a pôr a mão na massa e a também a ter esta arte. Cozinhar pode ser uma arte.
1: Sim.
0: E fazer bolinhos ainda por cima, perto de Natal, já ali perto de Natal, podem ser ali muito insano. Terminamos no dia 30 de Outubro com um espetáculo que é o Prisma 360, um quinteto de sopros, liderado por uma fagotista riomianense, que é a Maria Castro, e que esteve na Orquestra de Lausanne, está agora de regresso a Portugal, e no dia 30 de Outubro teremos este concerto. É um concerto diferente porque as pessoas estarão a 360 graus, eles estão no meio, serão um quinteto de sopros juntamente com uma guitarra portuguesa e uma viola de fado, e uma guitarra acústica, e que vão visitar então temas de fado com uma roupagem diferente. Não sei se começa a ser um bocadinho aqui,
1: não, podemos ir extensivo. Agora, mas podemos ir a novembro, não é? Já terminamos outubro, também agora faltam,
0: sim,
1: só dois meses de programação,
0: pois, mas, ainda falta
1: mas
0: um
1: intensa,
0: bocadinho.
1: Não é?
0: Portanto, em tudo isto nós a ter lugares que nos marcam. Em novembro vamos ter a literacia da saúde, que será no Centro Dia do Macur, e que vamos falar de musicoterapia e risoterapia, de que forma é que a arte pode ajudar no cuidado. Vamos ter connosco o Jorge Rosado, que é o mentor do Palhaços do Hospital, e teremos connosco o Tosé Novaes, que é musicoterapeuta e que trabalha numa instituição do Porto de alcoólicos e de toxicodependentes recuperados. Uma tentada da sigla, me estava a falhar, mas ele trabalha nessa área com música, portanto, e trabalha também com a infância.
1: Interessante este momento.
0: Vai ser fantástico, vai ser também moderado pela Inês Silva, uma enfermeira que tem trabalhado connosco em projetos na comunidade, de forma completamente graciosa, e vai trabalhar connosco neste projeto. Depois temos mais um momento de teatro infantil, depois teremos a literacia, depois teremos um concerto aqui que vai ser no dia 21 de outubro, 21 de novembro, 23, peço desculpa, 21 de novembro, exatamente.
1: 21 de novembro.
0: 21 de novembro, que será o concerto de aniversário das Marias, as Marias do Rancho das Florinhas de Remião, que celebram os 10 anos de existência e vão fazer um concerto intimista na Igreja Medieval de Remião, em que vão convidar alguns amigos ao longo destes anos que marcaram a sua história para fazer um concerto que vai, acredito que vai ser muito, muito, muito, muito, muito importante. Exatamente para conseguirmos ter esta dimensão do que é ser deste cantar mais tradicional, do cancioneiro mais tradicional, e lá está, queremos ir a todo tipo de repertório. Teremos depois da literacia digital, em que vamos ter connosco o Daniel Alves de Oliveira, que uma pessoa, um catedrático, um professor universitário que trabalha na área do digital, juntamente com o Ricardo Sá Dias, que faz também um trabalho muito grande na área do digital. Portanto, eles vão nos dar aqui um bocadinho daquilo que é esta questão da arte pelo digital, como é que trabalhamos a arte no digital. E teremos então mais uma peça de teatro infantil, Adonso Lidum, do Quimera, a fechar o mês de novembro, no dia 22 de novembro.
1: Muito bem.
0: Depois entramos em dezembro,
1: Em dezembro, que é o último mês do Cultura Capital.
0: E depois, meio disto, né, temos algumas atividades, como temos, por exemplo, aqui, vamos ter o Olho ao Passarinho, vamos ter a Exposição de Artesãos de Rimião, portanto, tudo eventos que casais, sim, vamos ter o Magusto, vamos ter a Desfolhada, portanto, em setembro temos a Desfolhada, em outubro, temos, em novembro temos o Magusto, temos a Expo Ave, temos a Exposição de Artesãos da Vila de Rimião, portanto, isso não vai deixar de existir, nós vamos manter tudo isso.
1: Uhum.
0: Ok, portanto, isso é importante darmos esta nota que nós não viemos substituir nada, viemos acrescentar. Foi isso também que se propôs o projeto, que é algo também, já agora, deixo aqui, lá está os meus pequenos inputs, que é algo que se calhar podemos rever, porque muitas vezes nós já temos os eventos em casa, é apenas aprimorá-los e dar-lhes mais dignidade, e se calhar com este conforto financeiro conseguimos pegar no que já temos e criar até com mais dimensão e até espicaçar,
1: espicaçar,
0: ou seja, se nós já viemos para este patamar, para onde vamos trabalhar outra vez para este patamar. Mas lá está, sei que eles estão atentos, e uma palavra para os técnicos da cultura da Câmara Municipal.
1: Sim.
0: O vereador Paulo Marcelo tem estado muito constante a apoiar, tem sido um apoio fundamental. Ana Carvalhinho tem sido inexcedível, tem estado sempre também ao nosso lado a apoiar-nos, a ver o que é que nós precisamos. Também aqui a comunicação começou a entrar ao nosso lado, a Gilda, portanto, e lá está, sentir este conforto por parte do município também é importante para nós enquanto freguesia, porque nós não temos, isto pode parecer um pouco irreal o que eu vou dizer, mas nós freguesia não temos os mesmos mecanismos, os mesmos meios que as associações culturais têm. Nós não conseguimos trabalhar com as mesmas armas e com os mesmos meios. Temos muitos mais déficits humanos, burocráticos, legais, portanto, e este apoio tem sido muito importante e um agradecimento desde já para eles. E por isso fizemos também, ou seja, nós ao longo de todo este projeto criamos, que foi o Fernando, e eu vou lá para o Fernando também, que tem feito um trabalho fantástico, ou seja, nós temos feito uma espécie de editorial em torno do projeto Malta. Vamos também, entretanto, estamos a compilar os vários artigos para mandar para a LAF, para a Liga dos Amigos da Feira, para a Vila da Feira, para a sua revista, e criámos um troféu do Malta, que entretanto no próximo programa faço questão de trazer para vos entregar, que é também simbólico daquilo que as pessoas que levem, que passem pela Cultura Capital, levem um bocadinho deste projeto consigo para o resto da sua vida.
1: Muito bem.
0: E terminamos o mês de dezembro então com, no dia 3 de dezembro, com um momento que acredito que vai encher o Salão Nobre da Junta de Freguesia de Rimião, porque é literacia, e chamamos escritores nacionais, não é? Porque se falamos de literacia, tínhamos de ter aqui um ou dois meses ligados aos escritores, e vamos ter dois escritores nacionais, o Pedro Chagas Freitas,
1: uhum,
0: e vamos ter a Mariana Jones, uma mais ligada aos livros infantis, o outro mais ligado aos livros, não diria de adultos, mas também tem alguma escrita infantil, portanto o Pedro Chagas Freitas toca um bocadinho em todas as idades, e vai ser um momento que quando já muita gente tem falado, que marcar na agenda para não perder. Tentamos criar esta lógica de ser sempre à quinta-feira, ou seja, criámos também algumas rotinas para podermos ter uma linha condutora ao longo, claro, de todo o nosso projeto. Depois teremos o Vila Natal, que é uma espécie de mercado de Natal que vai nascer em Rimião. Será nos dias 5 e 6 de dezembro, em que no dia 6 de dezembro teremos um dos momentos mais belos, certamente, deste projeto. Na Igreja Nova de Rimião, teremos a estreia do musical comunitário que está a ser produzido de raiz pelo Luís Ramos e pelo Daniel Padrão, em que vamos envolver, vai ter banda ao vivo, vai ter cor ao vivo, vai ser envolvido com todas as escolas, com todas as associações, aquelas que quiserem participar, já fomos tocando com várias, e várias já disseram que sim, presente, com o Mais Nós, com o Centro Dia, com a paróquia, portanto vai ser uma verdadeira comunhão daquilo que é o espírito comunitário. Será um musical de Natal, e que acredito que vai ser um momento belíssimo para fechar o Vila Natal, porque o Vila Natal vai acontecer exatamente no largo da igreja, também com um programa que é uma parceria direta com o Rancho Etnográfico, que faz muito bem este tipo de eventos, e que também acredito que vai fazer este Vila Natal, e já está a pensar, sei que está a pensar no Vila Natal com muito carinho. O Rancho Etnográfico já tem quase tudo preparado e ainda estamos a meio ano do projeto. Depois teremos um fim de semana ligado ao Rimião com História e com Histórias, em que vamos ter a inauguração do livro, o lançamento do livro, o lançamento do documentário, uma conferência em que vamos falar sobre aquilo que nos trouxe as histórias, portanto, e vai ser então a apresentação física deste projeto. Teremos aqui também, depois no dia 18 de dezembro, o concerto da Orquestra Filarmónica Portuguesa com o Corpo Polifónico da Lapa, que nos trazem o concerto de Bach, o Magnificat. Vai ser um momento sublime na Igreja Nova de Rimião, e a acústica daquela igreja é fantástica, portanto, mal posso esperar para me arrepiar, até já me arrepio um bocadinho agora só a falar. Dia 20 de dezembro teremos o concerto, um concerto coral do Zondi, juntamente, ou seja, o Zondi é o grupo coral de jovem de Remião, em que vão convidar outros grupos e vão fazer um concerto ao vivo, com música ao vivo também, ou seja, ali também vai ser um pouco, lá está, o tal associação, vão associar-nos também à catequese, portanto, aquele momento de convívio, estamos perto de Natal, e trazer esses temas natalícios para a comunidade, e estamos quase a terminar, portanto, no dia 27 de dezembro, depois de Natal, teremos um concerto. Este é daqueles que eu acho que é o que vai surpreender mais e é obrigatórios. Será na Capela de Santo António. Será no dia 27 de dezembro e chama-se Encontros com a Música, em que vamos ter os contrastes que a música nos traz. Iremos ter um concerto do Rui Soares, um organista de referência de Santa Maria da Feira, que é só o responsável pelo ciclo de órgãos de tubos de Santa Maria da Feira, que nos vai fazer um concerto através de cravo e positivo. E vamos ter depois um artista riomanense, que também fez a sua base no órgão, mas hoje em dia trabalha, estuda e dá aulas no Conservatório de Amsterdão, é um riomanense, que é o Diogo Carriço, que nos traz uma roupagem diferente, que é como é que se faz música agora, mais eletrónica ou mais contemporânea. E vai ser ali um concerto comentado em que os dois vão fazer duas apresentações, não digo com o mesmo instrumento, mas em torno daquilo que é o mesmo instrumento, e vão-nos trazer sonoridades completamente diferenciadas. E estamos quase a chegar ao final do projeto, ou seja, dia
1: como é que 28, fecha isto?
0: 28 de novembro, 28 de dezembro teremos o último lugar que nos marcam, ok? 29 de dezembro, peço desculpa, é na terça-feira. Dia 30 teremos a cerimónia de encerramento e a passagem de testemunho para o próximo a Capital da Cultura, que espero que no próximo ano já possa ter um ano inteiro para programar, porque lá está, esta vertigem que nós estamos a assistir aqui talvez fosse mais simples de se fazer se fosse no ano, não é? As coisas iam sendo mais passadas, um, dois eventos por mês. Dá para respirar de forma diferente. E dia 31 de dezembro será o nosso último evento, que será então o lançamento de um vídeo final da Cultura Capital, em que vamos ter aqui exatamente esse revisitar destes vários momentos que estamos a criar, e que acredito que vai ser um momento muito fantástico quando os virmos e olharmos para trás tudo o que fizemos e o tanto que ainda há para fazer. Portanto, isto é um pouco daquilo que há, e tanto trabalho há, porque o Lugar Sumar continua a sair, o livro tem que ser feito sempre, em todos os momentos, continuamos com toda a atividade associativa e da Junta de Freguesia, portanto, Remião vai ter um dinamismo muito grande neste ano de 2026.
1: É verdade, Filipe, são muitos meses de programação intensa, muitas atividades e iniciativas pensadas para diferentes públicos, para diferentes gerações, também cobrindo também todo o território de Remião, para que ninguém fique de fora. O que eu pergunto é, quando chegarmos a dezembro e a capital terminar, o que é que gostarias que permanecesse em Remião, ou seja, que legado é que gostarias que ficasse desta Capital Concelhia da Cultura 2026?
0: Olha, primeiro eu gostava muito que as pessoas sentissem orgulho daquilo que foi feito, ou seja, que se identificassem com o que foi feito, e ao mesmo tempo gostava que sentissem também pertença, ou seja, que não há uma coisa que veio e que trouxe apenas o artista A, o artista B. Eu gostava que daqui a um ano, daqui a 5, daqui a 10, aconteça um bocadinho como acontece, por exemplo, naquele momento mais fazer do Grupo Amar, que é, lembras-te quando fizemos aquilo, quando participamos ali, quando estivemos a colar, ou seja, um sentimento de pertença que de alguma maneira os captou, seja porque foi ver um concerto que de repente se sentiu transportado para esse concerto, seja por um evento que de repente perdurou durante os anos e nós daqui a um ano, dois, 10 anos estamos a fazer o mesmo evento, seja por exemplo porque fiz parte do teatro comunitário e que de repente foi uma experiência fantástica, um, por exemplo, quando nós organizámos o carnaval, ainda hoje em dia as pessoas, por exemplo, mais nós, os séniores, a minha avó, que participa no carnaval com 87 anos, fala de há 2 anos e de há 3 anos, nós queremos criar este legado nas pessoas, na memória coletiva e na memória individual. Depois queremos também que não seja algo efêmero, ou seja, nós ao longo de todo este projeto vamos ter necessidades técnicas e logísticas, e queremos com isso capacitar o nosso auditório, portanto a nossa junta de freguesia, também a nível de material, também a nível de encomendas, ou seja, como foi o teatro comunitário, como foi a obra de arte que vai depois ficar lá exposta na junta de freguesia, como vai ser o livro e o documentário. Portanto, queremos criar algo também que deixe marca para quem vem a seguir. E um ponto que eu acho que seria a cereja no topo do bolo, seria que daqui a meio ano, que é basicamente o tempo que falta, as pessoas dizem assim, que pena, nós para o ano nós não podemos candidatar novamente, porque é sinal que isto fez efeito, porque até podemos ter memórias assim, isto até foi fixe, mas não quero repetir. Pronto, eu gostava mesmo que as pessoas chegassem daqui a...
1: Sentissem aquela saudade boa.
0: Saudade boa. E porquê é que não podemos fazer já este ano? Então vamos fazer daqui a 2, 3, 4... Não sei se talvez vamos ser mais que a Cultura Capital, mas gostava que eles tivessem esta sensação de... E soube a pouco. Para valer a pena todo este trabalho que está a ser feito, uma grande equipa, de um grande trabalho, em conjunto, com muitas pessoas. Aqui há pouco falava do livro, portanto, uma palavra para a Isabel Silva, que é a coordenadora do livro. É um trabalho que muitas vezes é feito de forma invisível. E que está tanto trabalho para que depois dê resultado. E também gostava muito que as pessoas se apropriassem deste programa e que fossem participando ativamente nas várias iniciativas que vamos promovendo, porque isto só faz sentido se as pessoas estiverem presentes.
1: Claro que sim, Filipe. Algumas destas iniciativas poderão perdurar no tempo, ou seja, temos aqui a criação de vários festivais, até o Arraial de Reunião. Isto poderá transpor-se para outros anos, mesmo não sendo Reunião Cultura Capital?
0: Eu acredito que sim. Aqui é o que nos vai claramente depois... não vou dizer
1: o barómetro
0: entravar, não é? Portanto, eu ia usar a palavra entravar, mas é uma palavra forte. É a questão financeira, claro. Não é? Porque nós temos que fazer uma regra criteriosa daquilo que é os fins, os fundos que nós temos. Os fundos são finitos e, como tal, nós já, para termos a atividade que temos neste momento, já é bastante curto. Estar a criar ainda mais atividade, o dinheiro não nasce nas árvores e temos tudo o resto para fazer, porque nós, além disso, continuamos a tratar da limpeza urbana, daquilo que é o desporto, daquilo que é a área social, daquilo que é a área da juventude.
1: Essas obrigações não ficam hipotecadas, não é?
0: Portanto, nós continuamos em todo este trabalho, claro. Nas melhorias da rede viária, daquilo que é a nossa, da nossa área de intervenção. Umas é diretas, outras é indiretas, portanto, mas acredito que deixamos, pelo menos, legado para isso. O Vila Natal, o Futrim, o Rios Medianos, o próprio Real Remião, o Festival Jovem, e a Semana da Juventude, as literacias. Nós estamos a fazer 7 literacias, mas não precisamos fazer 7, se calhar vamos fazer só 2 ou 3 para o ano, e está tudo certo. Isto, um bocadinho, literacias bate no ciclo de conferências. Nós lançámos ciclo de conferências há uns tempos e quisemos revisitar as ciclo de conferências. E, no fundo, isto, as literacias, está incluído no ciclo de conferências, que já fizemos ainda há pouco tempo uma conferência sobre, saúde. E vamos ter agora uma também, entretanto, com a AEF, com a Associação Empresarial da Feira. Portanto, nós queremos continuar a trabalhar. Agora, lá está, os moldes é que serão diferentes e os meios também são diferentes, e temos também a ter essa humildade de dizer aos nossos reminentes que vamos continuar a ter a nossa atividade, a nossa dinâmica, não a vamos perder. Certamente vamos ter formas diferentes e meios diferentes, porque não temos a mesma capacidade financeira.
1: Muito bem, estamos na reta final da conversa. Tenho ainda tempo para uma pergunta e depois vamos para a mensagem final. Filipe, que relevância tem este projeto Cultura Capital para uma junta de freguesia? 60 mil euros para programar 7 meses. Como é que olhas para isto? É realmente uma descentralização também cultural que acaba por acontecer com este projeto? Colocar também as freguesias a trabalharem as suas raízes, a olharem para os seus pontos fortes e, a partir daí, criarem um programa e potenciá-lo durante alguns meses, durante o ano?
0: A nível de projeto, eu acho muito interessante, porque mete-nos a pensar e a criar. Os 60 mil euros são sempre bem-vindos, mas queremos fazer um programa um bocadinho mais robusto, são um bocadinho curtos. Mas nós somos gratos por aquilo que temos, não estou a gatear, apenas estou a deixar já aqui para quem venha a seguir, ou seja, porque não espicaçar a Câmara Municipal, eu diria mesmo até a dobrar, não tenho inveja de quem venha a seguir, será uma boa inveja, ou seja, que deem mais recursos para poder ter, até porque acredito que isto seria muito mais benéfico se fosse ao longo de um ano. Portanto, isto são algumas coisas que eu acho que é importante nós revermos, e isto, se eu estou a pensar já a longo prazo, é porque eu acho que isto é um projeto que deixa a sua marca na freguesia que é eleita, não é? Eu já estive do outro lado, o ano passado, foi uma das freguesias que não foi contemplada, sei o que custa, portanto, aqui uma palavra também para as 4 freguesias que não foram contempladas: Romariz, Argoncilha, Melhorós de Paiares e São Miguel de Souto, pelas excelentes candidaturas que fizeram. Mas lá está, eu acho que é um dos pontos que temos que manter. A Cultura Capital, eu acho que é um ponto muito interessante. Não sei se isto é viável, até se calhar desvirtuou um pouco, mas sendo nós um território de 28 freguesias, porque não até haver mais do que uma Cultura Capital para podermos ter mais fervilhar ainda e mais centralização, haver uma aposta efetiva de verba neste espaço, mas também a verdade é uma, o acompanhamento, e isso às vezes vale muito dinheiro. O acompanhamento nos é dado por parte da Câmara Municipal, por parte do vereador Paulo Marcelo, Nanda Carvalhinho e dos técnicos da Câmara Municipal, também vale muito, e portanto está a ser uma experiência muito enriquecedora, muito positiva, e eu acho que é muito importante este tipo de iniciativas, porque não fazer agora a seguir no desporto ou na juventude, não lhe chamar capital, chamar outra coisa qualquer, porque mete-nos a pensar e mete-nos a comunicar. Lá está, mete-nos a falar uns com os outros, com as associações, com os artistas riomanenses. Portanto, é uma das formas de nós podermos ter uma atividade mais marcada em cada uma das freguesias, sempre ligada a uma área diferente. Neste caso é na cultura. Quem sabe um dia não estamos a falar no desporto ou na área da juventude.
1: Muito bem, vamos para a mensagem final. O que é que fica por dizer, Filipe?
0: Tanta coisa ficou por dizer, Filipe, que eu
1: vamos
0: acho
1: ter
0: que...
1: vários momentos também ao longo Exatamente. Deste ano para falar sobre reunião, as
0: Primeiro
1: dinâmicas.
0: Primeiro tudo dizer que são sempre bem-vindos a todas as atividades. Portanto, podem acompanhar as nossas redes sociais, o Facebook e o Instagram estão bastante ativos. O nosso website, jf-reunião.pt, também está a ser ultimado para no mês de julho, lá está, aquela preparação que é preciso ser feito ongoing, e que às vezes se tivesse um pouquinho mais tempo podia ser feito de forma diferente, mas estamos a parar o separador exatamente para termos lá tudo que é relativo à cultura capital. Portanto, participem, deixem também as vossas opiniões, deixem as vossas sugestões, as vossas críticas também. Queria deixar aqui um agradecimento especial a todos aqueles que fizeram parte desta candidatura, quer no trabalho de pensamento, quer no trabalho de planeamento e agora no trabalho de execução. Uma palavra para o meu executivo, o Joel e a Catarina, que têm sido braços direitos em todo este pensamento, e que nenhum homem é uma ilha, e cada vez percebo mais isso. Sou muito grato por os ter, e os meus funcionários também, os colaboradores da Junta de Freguesia, que são muito importantes, fazem aquele trabalho que ninguém vê ou que às vezes ninguém quer ver, porque para fazermos um evento é preciso estar limpo o espaço, é preciso cuidar do espaço, é preciso trazer material, é preciso desmontar, é preciso montar, é preciso limpar. Portanto, muito grato com todos eles. Agradecer aos produtores do evento, à Ana Isabel Toscano e ao Daniel Padrão, que também são apoios fundamentais, e a equipa de produção, que nós temos alguns estagiários que estão a trabalhar connosco. E agradecer de forma muito especial aos artistas e às associações reminenses que se fizeram presentes, e aos artistas, escritores, músicos, palhaços, enfermeiros, cozinheiros,
1: todos
0: aqueles que são intervenientes na programação, e que podem ter uma palavra a dizer. E agradecer, como é óbvio, também aqui ao município, que é um promotor deste projeto. Dar-lhes parabéns, deixar aqui a força para continuar, desafiá-los até a incrementar e aumentar a verba e o tempo, e que é uma aposta certa. A última mensagem mesmo tem que ser para os riomanenses.
1: Claro.
0: Agradecer-lhes a eles todo o trabalho que têm feito ao nosso lado. Nós queremos ter exatamente esta proximidade que se sente, este dinamismo que se vê, e queremos construir um futuro com eles. Portanto, e é isto que nós nos propusemos, é isto que estamos a trabalhar para cumprir, e ao longo destes 4 anos de mandato iremos trabalhar incessantemente, quer na cultura, quer em todas as outras áreas, para não defraudar aquele voto de confiança que nos foi dado nas urnas. Portanto, muito obrigado a todos eles por fazerem parte da mais bela freguesia de Conselho de Santa Maria da Feira e, quiçá, do país.
1: Muito bem, obrigada, Filipe Dias, pela presença aqui nos estúdios. Reunião, capital concelhia da cultura de Santa Maria da Feira, neste ano de 2026, muita atividade a fervilhar. Nós vamos fazer uma curta pausa, já regressamos em formato discordâncias, o debate que dá a que pensar.
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3: Boa tarde, são 19 horas.
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1: 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Olá, está no ar o último Discordâncias, antes da pausa de verão. No debate que dá que pensar desta semana, fazemos um balanço dos primeiros 6 meses do ano em Santa Maria da Feira. O que correu bem, o que ficou por fazer, quem sai reforçado deste semestre e o que poderá marcar os próximos meses. São temas para análise com Filipe Dias, Alferes Pereira e Délio Carcajo. Obrigado aos três pela presença. Nós esquematizamos aqui mais ou menos um guião. Vamos começar pela área da política, e começamos pelo Délio Carcanjo, que regressa também depois de uma ausência também no último programa. Délio, em termos políticos, que balanço é que fazes destes 6 meses? O que é que há a destacar?
11: Bom, boa tarde a todos, boa tarde aos meus colegas, boa tarde ao auditório. Eu apresento aqui alguns pontos positivos e alguns pontos negativos.
1: Fizeste uma análise SWOT, no fundo?
11: Um ponto negativo, no fundo, sim, fiz uma análise SWOT, isso é vício dos sociólogos e, portanto, aquilo que eu destacava em termos positivos é a consolidação do novo ciclo autárquico, liderado por Amadeu Albergaria, depois de ter estado num período de incubação, por assim dizer, em termos autárquicos, quando veio substituir... pelo motivo de ida para o governo de Emídio Sousa, também a aprovação do orçamento municipal de 185 milhões de euros, o maior de sempre no Conselho, com apostas na área da saúde, na educação, na mobilidade e também na requalificação urbana, e, sobretudo, o avanço daqueles projetos que estavam na gaveta e que têm a ver com o avanço político dos projetos do Tribunal e do Túnel da Cruz, que estão identificados por Amadeu Albergaria como estruturantes para o futuro do Conselho. Em termos negativos, não se calhar com o sentido tão de negativo que esta análise possa ter, mas dizer que muitas das grandes obras continuam em fase de projeto, portanto ainda existe, o projeto não existe, ou estão em preparação e não existe ainda a execução, e sobretudo a persistência das críticas sobre o tempo de execução de algumas intervenções urbanas. Existem também, isso depois, os motivos são vários e as justificações são várias, nós também temos aqui um colega que é presidente de junta e que portanto também tem as suas, poderá depois também opinar sobre isso e dar também as suas justificações, mas aquilo que a população sente no dia-a-dia são efetivamente aquelas situações mais negativas, e essas têm a ver com as acessibilidades, têm a ver com a mobilidade, e é inevitável que nós tenhamos que tocar neste aspecto. Por fim, para ser o mais sintético possível, eu penso que o desafio que se coloca aqui é transformar planeamento em obra visível e que seja, de facto, mensurável para os cidadãos. Muito Acho bem. Que essa é a essência daquilo que é este meu ponto político.
1: Muito bem, vamos à análise do Alferes em termos políticos. Alferes, o que é há a destacar destes primeiros 6 meses?
12: Boas tardes a todos, aos nossos ouvintes em particular. Sejam bem-vindos ao nosso espaço alucinante de comentário, não é? Eu aqui fiz um bocadinho diferente, se calhar, dos meus colegas. Eu destaco uma figura, uma pessoa, uma instituição, ponto a ponto, e depois um panorama também em geral, muito rápido. Eu na política destaco o vice-presidente da Câmara Municipal da Feira, o Mário Jorge Reis, não o vereador, atenção, eu explico já porquê, mas o vice-presidente, porque de facto tem estado presente, eu diria, para em 70% das iniciativas do Conselho.
11: Eu aumentaria.
12: Eu estou a ser simpático. Os outros vereadores também, não todos, mas a maior parte também vai participando na representação da Câmara Municipal em eventos, um ou outro menos. O Presidente da Câmara, como sabemos, anda mais ausente e, portanto, o Vice-Presidente da Câmara é, permita uma expressão, e digo isto com carinho, é uma expressão muito nossa aqui do Norte, é pau para toda a colher. Portanto, está em todo lado, sempre que é preciso alguém da Câmara, lá está o Vice-Presidente. Como vereador, já não é tanto assim, não é tanto assim no sentido em que, como vereador, ele precisa de fazer obra, precisa de obra física, já falaremos nisso depois no desporto, e portanto temos que ver o que é que vai ser daqui. Mas eu acho que a disponibilidade do Vice-Presidente da Câmara, a cara sempre a ler com que anda, e isto não deve ser fácil porque ele tem uma mulher e uma filha, não é? E tem os lucros ainda pais também, e portanto tem uma vida toda pessoal que fica toda de lado. Quem vem para a política sabe disso, hoje três andamos na política, a Filipe Aruanda, mas sabe também como é que é, porque de forma indireta também está, e também está no jornalismo, que também não é pera doce, não é? Também é outro calvário, e portanto, mas podia o vice-presidente aparecer de vez em quando, refugiar-se atrás do presidente, esconder-se atrás do presidente e dizer que é um vereador como os outros, não o faz. É verdade, também é líder do PSD, isto também conta, mas de facto é que é mais do que conhecido, é talvez a grande figura neste momento, neste semestre, neste primeiro semestre de 2026. No panorama geral, há um certo apagão do Partido Socialista e do Chega. Um apagão do Partido Socialista, porque está a mudar de líder, mudou de líder há dias.
1: Houve aqui também a transição da liderança, sim.
12: É natural isto, as coisas são como são. O Chega, porque o Chega tem sempre um drama. Ou entra numa lógica de caceteiro e é notícia, ou entra numa lógica mais de responsabilidade e normaliza o seu discurso e, portanto, é mais um que ali está. O Luís André tem feito, quanto a mim, também um trabalho muito interessante, tem seguido bem o trabalho. Mais na lógica da normalização do discurso, de vez em quando, enfim, também está no ADN, está no sangue, com uma certa agressividade, mas de facto acho que o Chega ainda está ali a procurar encontrar o seu modus operandi, e o PS, que se arrumou a casa agora e que irá começar uma nova vida. Quanto aos outros partidos, também só temos mais um Iniciativa Liberal na Assembleia Municipal, que é curto para um partido que se queira afirmar, é muito curto mesmo. Os outros partidos estão fora, portanto, não, exatamente. Em termos de obras, como disse o Délio muito bem, temos bastantes obras em andamento, mas algumas estão em andamento ainda no projeto. Vamos acreditar que se estas obras se começarem todas, e teremos aqui algumas também para falar mais à frente no desporto e noutras áreas, são obras muito boas e essenciais para o concelho, mas é preciso que elas andem. Portanto, eu estou farto de ver, já no tempo de limite, se eu recebia muitos anúncios e pouca obra, porque havia sempre qualquer coisa que falhava. Pronto, e é preciso, de facto, concretizar essas obras. O concelho precisa, porque os outros concelhos também evoluem, e o nosso, se quiser conseguir continuar a senda do sucesso, tem que, obviamente, ter infraestruturas públicas, da parte pública, para que a parte privada desenvolva a sua atividade.
1: Muito bem, vamos passar.
11: Filipe, se me permites só a fazer aqui um apontamento que eu deixei passar em claro, não tinha aqui registado e não falei sobre ele, tem a ver com um certo, permitam-me a palavra, um apaziguamento político que existiu durante estes 6 meses, ou seja, não existe, a meu ver, aqui algo que tenha acontecido que levasse a grandes crelas políticas, e portanto daí também esta análise muito superficial que eu estou aqui a fazer em termos políticos.
12: Deve ser uma pessoa também, que é justo, eu não mencionei aqui, mas é justo fazê-lo, que é a Adelina Portela, nas Assembleias Municipais, que consegue, a serenidade dela, com a calma dela, consegue que todos os partidos falem, digam, criticam, coisa que se calhar, por exemplo, com outras pessoas não aconteceria tanto, não é? E ela tem essa característica.
11: Estás a falar em termos da característica da movimentação da própria Assembleia. Eu estava a falar mais em termos de temas temáticas que levassem a uma quebra efetiva no discurso de apaziguamento que possa existir entre os partidos.
1: Muito bem, vamos passar a palavra também ao Filipe Dias para poder fazer a sua análise em relação aos temas políticos ou aos protagonistas políticos que marcaram estes primeiros 6 meses, Filipe.
13: Vou cumprimentar a ti agora num formato diferente.
1: É verdade.
13: Cumprimentar a Adele e cumprimentar ao Alfés.
12: Podia aqui antes.
13: É verdade, sim.
12: Acampas aqui agora. Traz a cama para aqui.
11: Foi gravado. O programa das 6 às 7 foi gravado.
13: Só dizer então que concordo com muita coisa que foi dita, portanto, uma discordância concordante. Mas a nível de pontos políticos que eu trouxe para cima da mesa, o primeiro que eu trago é claramente neste meio ano, eu já é aquele meio ano de entrada na Câmara Municipal. Isto é transversal a todos, à Câmara Municipal, às Juntas de Freguesia. Desengane-se quem pensa que chegamos a um local, mesmo que já tivéssemos estado na tutela. Aliás, o Délio é responsável de uma escola profissional e é o diretor da escola, mas de ano para ano a gente tem quase que criar sinergias novas, há coisas a mudar, e portanto, havendo uma mudança ciclo-autárquico tão tardia como houve este ano, que as eleições foram a 12 de outubro, depois a seguir as tomadas de posse foram ali em novembro, o arranque deste meio ano foi um bocadinho ainda a engrenar os motores. E acho que é algo que marca este início. Agora, este meio ano tem que ser um ano de afirmação, mas já lá vamos a esse ponto.
1: Sim. Ou seja,
13: mas eu dou ainda esse espaço de construção daquilo que é a identidade que ele nos deveria hoje, até um bocadinho que o Alfés falava, é preciso ter obra, mas é preciso ter a minha ainda um bocadinho de tempo. Ele já teve obra, por exemplo, o lançamento da pista de Sanfins. Não é? Portanto, aqui já temos alguma coisa. Se ser a obra que queria, é o resultado que ele tem em meio ano, coisa que se calhar ele dizia que em 4 anos não foi feito. Portanto, em meio ano, Alfés, se tiveste aí a obra feita do vereador mais Jorge. Enquanto vice-presidente da Câmara, claramente é uma das figuras. E eu aqui punha os dois enquanto figuras, o Amadeu Algaria, até os três. Punha o Amadeu Algaria, enquanto presidente de Câmara, que acho que está a ser um bom presidente de Câmara. Ou seja, até o momento ainda não temos base para fundamentar o contrário, mas neste momento os dossiers que ele colocou em cima da mesa, com que ele se propôs a eleições, está a trazê-los para cima da mesa, está a abraçá-los.
1: E temos visto avanços, vamos ver agora como
13: exatamente, como o Centro Escolar da Feira, sim, como a questão do Tribunal da Feira, como
1: o
13: a
1: túnel.
13: Questão do Túnel da Cruz. Portanto, há coisas aqui a acontecer. Depois também aqui no Amadeu Algaria coloquei aquilo que é a projeção que ele tem tido nacionalmente, e isso pode ser muito importante. Atenção, que aí é que vamos fazer o balanço. Ou seja, esta projeção nacional que ele tem através da área do Porto, através da Associação Nacional de Municípios, através dos autarcas sociais democratas, se trouxer efetivamente uma mais-valia, como eu sinto já que tem trazido, pelo facto de ele estar mais perto das decisões, acho que é um ponto muito positivo. Depois o vice-presidente da Câmara, Mário Jorge Reis, que tem estado, concordo plenamente com o que o Alfredo tem dito. Ele, para além de ser um bom vereador, está a ser um excelente vice-presidente da Câmara, substituindo muitas vezes aquilo que é o da Algaria, e lá está, não é para ele não estar cá que não está a trabalhar para Santa Maria da Feira, e a Adelina Portela, que tem sido eu não vou dizer que é uma surpresa, porque eu já conhecia bem a Adelina, a doutora Adelina Portela, mas é uma confirmação daquilo que é gerir bem os trabalhos com elevação e com, acima de tudo, com imparcialidade, que é algo que caracteriza a Adelina Portela.
12: E que falhava muitas vezes antigamente.
13: Não acho que a Cristina nem o caso.
12: Olha, o caso foi, quando falhou mais, sabes quando é que foi? Quando o atual Presidente da Câmara era Presidente da Assembleia Municipal. Foi quando houve mais imparcialidade. Ou mais parcialidade.
13: Mas é engraçado que aí, e o Délio na altura era vereador, não havia.
11: Não era que...
13: Na altura do.
11: Sim.
13: Eu não me lembro de haver grande contestação da oposição.
1: Parece que é uma vida, não é?
13: Aliás, até a própria oposição, eu lembro-nos. E na altura não era membro do Executivo, mas vinha aos. Eu vinha aos 25 de Abril e a própria oposição falava de que era o papel do Presidente da Assembleia Municipal, portanto não me lembro assim de tanta crispação quando ele era Presidente da Assembleia Municipal. Apenas aqui dois temas que eu ia deixar em cima da mesa que marcam politicamente, na minha opinião. Uma delas é a revisão do PDM, não deixa de ser uma questão política e que marcou transversalmente aqui muito.
1: E que vai estruturar agora.
13: E que vai estruturar aquilo que é o ponto de pensamento do território a Trecho, e outro que é a questão climatérica, que é algo que foi muito político. Ou seja, porque é que eu digo que é político? Porque a Santa Maria da Feira e o país têm que se organizar a nível de resposta para aquilo que são crises climáticas. Aqui então falámos, por exemplo, da Depressão Cláudia, falámos da Depressão Christine, que não nos afetou assim tão de forma tão marcante, mas o arranque do ano ainda nos traz estes temas. E, por último, aqui a questão das presidenciais, que não deixa de ser um tema nacional, mas que houve aqui algumas leituras que pudemos fazer a nível local também depois dessas eleições.
1: Muito bem, nós vamos passar para uma outra área, para a economia, se calhar agora começava pelo Alferes. Alferes, em termos económicos, como é que foram estes 6 meses, que avaliação fazes, ou quem é que está em destaque?
12: Primeiro, a economia. Destaco aqui as 200 PMEs líder e excelência do nosso concelho. Obviamente que muitas não fazem parte deste naipe, mas poderiam fazer, porque não querem, porque há empresas que simplesmente não querem fazer parte, outras não fazem porque há uma virgulazinha qualquer que não está cumprida e, portanto, não podem estar neste grupo, mas são, direi, milhares e milhares de empresas em Santa Maria da Feira que puxam pelo concelho e que às vezes pedem só ao poder político uma coisa: não atrapalhem. Obviamente que isto não é tanto um poder local, é mais com o poder nacional, o poder político nacional, mas não atrapalha. É o que eu ouço muitas e muitas vezes os empresários a dizer. Se não nos querem ajudar, ao menos não nos atrapalhem. As empresas são, ainda hoje tive um almoço do Rotary Clube International em Touro e Boga, com o professor João Pinto, um professor ligado à Católica, penso que até se não é... Acho que não é vice-reitor, mas tá, é um dos grandes professores da Universidade Católica do Porto, e ele dizia, a dada altura, que os nossos empresários podem ter muitos defeitos, mas têm uma característica fantástica, que é a resiliência. O português não desiste, e o empresário português ainda menos, que é até a última gota de sangue para salvar a empresa. É uma questão de orgulho, obviamente, mas também uma questão de luta para querer dar uma melhor vida a si próprio, aos seus e à comunidade. E, portanto, estas empresas, todas elas que dia a dia lutam, e que os seus empresários, os seus acionistas e os seus funcionários, porque não há empresas sem trabalhadores, todos eles de todas as maneiras lutam para que as empresas tenham sucesso e que um mês após outro criem riqueza. O panorama, indo agora ao panorama geral, o panorama é negro.
1: Sim.
12: O comércio local está de rastros, isto vê-se no centro histórico da feira, que está absolutamente uma lástima absoluta. E que me dói o coração, porque eu estou a tentar fazer alguma coisa e não estou a conseguir, e também, se calhar, não estou a conseguir a ajuda. Eu, a EF, entenda-se, não estamos a conseguir a ajuda, se calhar, que estávamos à espera de algumas entidades, nomeadamente públicas. Estamos a fazer um esforço terrível. Vemos na indústria que a coisa está muito, muito mal. O calçado está, talvez, na última grande crise, que vai desaparecer, a maior parte do calçado, as empresas de calçado vão desaparecer. O calçado nunca mais vai voltar a ser o que era antes. Vão ser pequenas empresas e coisas muito diferenciadas. E a própria cortiça, que está numa situação também muito, muito dramática, que só se vai aguentando porque tem o Grupo Amorim por trás. Não vale a pena estarmos com coisas. Isto é mesmo assim. E o Délio está aqui, sabem disso. O Grupo Amorim dá ali a segurança base, e depois todos os outros todas as outras grandes empresas vão esgravatando, permitam uma expressão, e de alguma forma vão conseguindo também ter uniforme, mas com grandes dificuldades. Também a cortiça não voltará a ser o que era antes. Não quero, porque sei que tenho outras funções de Presidente da EF e não posso estar aqui com um discurso derrotista, não. Nós temos que ser resilientes, temos que olhar para o futuro, temos que encontrar soluções. Bem, aí a IA, ou já está, a IA, é preciso apostar nessa área para conseguirmos fazer coisas bonitas e conseguirmos salvar as nossas empresas. E, portanto, eu peço aos empresários é que não se metam num gueto e tipo, não vale a pena, isto é para falir, é para fechar. Não, vamos apostar, vamos trabalhar, vamos tentar encontrar soluções, mas não está fácil. E portanto, quando temos muitos exemplos de empresas, apesar de tudo, que são referência na nossa comunidade, obviamente que merecem o meu aplauso, e os empresários, nomeadamente, porque arriscam. Os funcionários também arriscam o seu trabalho, sim, a sua formação, mas se correr mal saltam para outra empresa. Os empresários não, arriscam, e se a coisa correr mal ficam sem nada. E portanto fica aqui o meu aplauso, obviamente.
1: Muito bem, a avaliação do Alferes no que toca à economia. Filipe, para ti.
13: A nível da economia, eu trago logo o primeiro ponto, que é Santa Maria da Feira, que foi mais uma vez distinguido entre os maiores exportadores do país.
1: Portanto, sim, no top 10.
13: Um município exportador, e essa é uma das grandes, uma grande força do nosso município, e que não devemos perder, e esta alerta do Alferes é muito importante para percebermos que, para termos a pujança que temos neste momento, que precisamos de empresas que nos catapultem também, que nos ajudem a catapultar o nosso território. Eu trago o investimento da Lufthansa, que este meio ano trouxe, e juntamente com o Panatoni, que este meio ano trouxe...
1: Na próxima segunda-feira vai ser lançada a primeira pedra.
13: Exatamente. Mas trouxe um fervilhar, uma atenção, e acho que há

0: crescimento ali no Zooparque daquela infraestrutura e pronto, é um dos pontos positivos. E eu coloquei aqui também nesta zona, na economia, não sendo diretamente a economia, mas acho que é um ponto positivo que marca este arranque de ano, que é exatamente estas obras públicas que estão a nascer, porque depois não tinha muito bem onde colocá-los novamente, porque eu não acho que seja uma questão meramente política, mas acho que é algo que pode catapultar a economia,
1: o desenvolvimento também do
0: exatamente,
1: território,
0: ou seja, que é nós darmos serviços à nossa comunidade que garante que tenhamos melhores quadros, mais pessoas a fixar-se em Santa Maria da Feira, e o facto de termos um novo centro escolar a avançar, as USFs a serem requalificadas e a serem construídas, o facto da pista de Sanfins, todos estes investimentos, criarmos um concelho mais próspero, vai fazer com que a nossa economia também prospere. Portanto, eu coloquei aqui este ponto para dar nota daquilo que é, muitas vezes, olharmos à volta, não olharmos apenas para o problema ou para a solução, mas também tudo que há à volta. A nível negativo, eu vou pegar um bocadinho do que o Alfés falou, ou seja, o comércio local continua a passar por muitas dificuldades. É um trabalho muito difícil de perceber como é que vamos apoiar o comércio local. As próprias grandes superfícies começam a passar já por algumas questões. Vai ser duro. Eu acredito que os que passarem esta crise vão ficar por cá alguns tempos, mas temo que algumas poderão cair neste pior que ainda poderá estar para vir. Esperemos que o Internacional, com o Délio Indias, falará connosco sobre isso, traga melhores notícias, porque se mantivermos esta crise no Médio Oriente, esta crise no leste da Europa, o pequeno comércio é muito afetado e começa a ser penoso quase ver alguns a lutarem para existirem, não é para sobreviverem, não é para ganhar dinheiro,
1: claro,
0: como muita gente diz, os comerciantes, os empresários, é só para ganhar, não, é para existirem e para muitas vezes para manter, e muitos, ainda temos muitos empresários, e o Alfés conhecerá muitos, que fazem ponto de honra porque têm famílias em cargo deles, e o meu mérito e o meu obrigado a todas essas pessoas que muitas vezes são enxovalhadas em praça pública só porque são empresários que tiveram a audácia de serem empreendedores.
1: Muito bem, Délio, para ti, visão da economia nos primeiros 6 meses em Santa Maria da Feira.
2: Eu fiz uma análise mais global e, portanto, aquilo que eu posso dizer é que a nível municipal mantém-se aqui uma certa ou uma forte capacidade financeira, e isso é explícito no próprio orçamento que foi apresentado, com investimento público significativo. Há estes investimentos que o Filipe já falou e que eu não vou estar outra vez a replicar, mas dizer que é um ponto positivo a afirmação destes investimentos no nosso território. Contudo, há que acautelar em termos futuros as almofadas. O que é que eu quero dizer com isto? Nós temos grandes investimentos como estes, mas temos setores, e o Alfés também tocou neles, como aquele que me diz particularmente respeito, que é a cortiça, mas temos também a metalomecânica e temos outros setores, mas principalmente estes dois, e a indústria exportadora também, que ainda mantém alguma dinâmica no concelho, ainda mantém alguma dinâmica. Nós aqui há uns anos atrás estávamos a dizer uma forte dinâmica, hoje estamos a dizer mantém alguma dinâmica.
3: Vamos diminuindo o
2: diminuir. Existe aqui, ao mesmo tempo, um aspecto que poderia ser negativo, que é: o que é que acontece com este fecho que está a acontecer sistematicamente, fecho literalmente, o encerrar portas de pequenas e médias empresas? Isto acontece muitas das vezes pelo pouco incentivo ou incremento, quer seja por parte destes empresários, muitas das vezes a título individual, outras das vezes médios, sem grande suporte por parte também das medidas, quer do governo, quer de outras instâncias, que é na questão das competências. E quando não se faz um investimento tecnológico nas nossas empresas, numa era de tecnologia, nós vamos sentir drasticamente essas quebras em termos de produtividade. Isto está a acontecer. Agora, uma coisa curiosa que também está a acontecer é que nós vamos aos índices de desemprego e de inscritos no centro de emprego entre Douro e Volga e não verificamos uma lógica direta entre encerramento de empresas com o número de desempregados.
3: Isso tem uma explicação?
0: Já tem duas, eu diria.
2: Pode ter todas. A única que eu encontro aqui é a de que nós conseguimos ainda encontrar nichos de transversalidade de operação dessas pessoas para outras funções.
3: Também.
0: Não é? Até tem três, pegando nisso, até diria que tem três.
2: Então jogos. Podem avançar as outras duas e depois eu volto outra vez.
0: Não, uma delas eu acho que é isso, ou seja, ainda há transição direta, ou seja, sim, as pessoas que estavam na costura numa fábrica de calçado e vão para outra fábrica de calçado.

0: A segunda é que eu acho que nós estávamos numa situação de pleno emprego, ou seja, a nossa margem de erro ainda dá para nós não sentirmos essa oscilação. Quem estava a 3%, se passar para 4%, nós não sentimos significativamente. É quase como se eu tiver vou usar um exemplo diferente, se eu estiver com a diabetes a 80 e passar para 90, ninguém vai estar a reparar. Agora, se eu estiver com a diabetes a 110 e passar para 120, 130, a glicemia capilar aqui, já começa a estar mais atento.
1: Isto era já o que disse,
0: vai ser. E há um terceiro ponto que eu acho que é importante, que é, ou seja, muitos desses elementos agora são absorvidos nos cursos de formação.
2: Ora,
0: e estando nos cursos de formação, deixam de estar
3: na estatística.
0: Na estatística de desemprego.
4: Isso era o que eu ia
0: dizer. O centro de formação do IRP de Remião, ou seja, a base de formação do entrador e voo é em Remião. E nós nunca tivemos tantos, aliás, nós também temos algumas questões até de rede viária, porque nós temos triplo, o quádruplo, eu não estou a usar já na proporção.
4: E é isso, isso leva-nos a uma outra questão, que é uma questão mais profunda, mas que é o que é que essas pessoas estão a fazer na formação. Segundos.
0: Não, mas eu ia chegar aí, mas também posso dizer uma coisa, que é, cada vez mais temos pessoas a sair desta formação e a trabalhar nessas áreas de emprego. Eu tinha em minha casa esse caso. O meu tio trabalhou no calçado, foi modelador de calçado durante 30 anos. Fui tirar um curso de técnico auxiliar de saúde aos 57, 58 anos e hoje trabalho num hospital de Ovar como técnico auxiliar de saúde. Portanto, e cada vez temos mais esta conversão.
4: Alferes, queres dizer alguma coisa sobre isto?
1: Agora, a questão da formação, que eu não concordo com o Filipe, eu acho que a maior parte dos cursos de formação não servem rigorosamente para nada, sempre as pessoas andam a passar tempo, e mais digo que se essa gente que está na formação a fazer férias, a tirar férias, que estão metade, outra metade é justo dizer, aplica-se, há muitos casos por aí fora de gente que se qualifica e que vai para o mercado de trabalho, mas vamos considerar metade. Se essa gente fosse para o fundo de desemprego, o fundo de desemprego estaria a 7, 8%. Não tenho dúvidas sobre isso, porque é o que é. Mas pronto, é o que temos.
4: Pronto, vou só fazer um resumo e dizer que concordo efetivamente com a análise deles. Esta questão da formação, logicamente, que levava a uma questão para nós debatermos aqui e encontrarmos aqui algumas alternativas, mas efetivamente é isso. Porque eu também tinha aqui nos meus apontamentos que, por exemplo, a atividade de formação empresarial da instituição onde eu estou, que é o Sincorc, junto de dezenas de empresas do Conselho, mostra a procura de qualificação e de investimento em competências e, portanto, isso as empresas ainda o estão a fazer.
3: Estão a fazer.
4: Mas aí estamos a falar depois de outro público, que é o público que não está nas empresas. Portanto, porque nós temos dois públicos e o próprio IFP da Reunião tem exatamente isso. Tem as pessoas que são ativos, empregados e que depois vão lá fazer complementarmente, e tem durante o dia todos aqueles que estão desempregados e que também vão lá buscar essa formação.
1: Mas já dá a informação complementando, estavas a dizer, por exemplo, a IF tem agora a formação à ação, que foi aprovada, dois projetos, na ordem dos de 1.600.000, que foi aprovado já há pouco tempo, poucos dias. E temos, por exemplo, cerca de 70 ou 80 empresas na área de turismo e da restauração envolvidas, Santa Maria da Feira e arredores, envolvidas nisto. Portanto, esta formação é importantíssima.
4: Claro.
1: Mesmo que um caso ou outro não saia tão bem, não seja tão bem efetuada, mas é importantíssima. A formação para desempregados também é importantíssima, deve ter que ser bem feita. E mesmo a formação para empresas, é um esforço que eu faço na EF e nem sempre consigo o que pretendo, mas estamos a melhorar muito. A formação tem que ser bem feita. Quando a formação, e tu sabes bem disso, estás no Sincorc, a formação, se não é bem feita, estamos tramados.
4: É outro programa.
3: É verdade.
4: Eu levantei aqui esta questão das competências. Para fechar, outro ponto positivo é que o Imaginários continua a demonstrar que efetivamente tem um impacto económico no território, na restauração e no turismo, e isso viu-se agora com estas comemorações dos 25 anos. Como pontos negativos, eu tenho que apontar aqui a pressão sobre os custos de contexto, a questão da mobilidade, a pressão também sobre a mobilidade e sobre a habitação. Já falei sobre o encerramento das pequenas e médias empresas no concelho e a fraca oferta de habitação. Tudo isto impacta muitas das vezes no nosso desempenho económico, e eu quero alertar para isso, que nós agora estamos, volto a sublinhar só isto, nós estamos em décimo lugar dos concelhos mais exportadores do país, e vamos se calhar subir ainda mais por causa desta questão da lusanza, mas precisamos de garantir que no futuro tenhamos as almofadas, porque um fecho de setor, vamos imaginar que a Lufthansa daqui a uns anos vai ter que ter...
5: Europa, como
4: exatamente, portanto, e Palmela é o exemplo que eu poderia dar aqui, não é? Desta oscilação entre emprego e desemprego.
1: Toda uma região dependente de uma empresa.
4: Claro, não pode.
2: Muito bem, encerramos a economia e passamos para o setor da cultura. Quero ouvir o que é que o Filipe Dias tem a dizer a propósito da cultura nestes primeiros... Eu tenho quase a certeza que sim, que terá que falar naturalmente sobre isso.
0: Não, mas vou começar a falar...
2: E pedir também capacidade de síntese para conseguirmos ir a tudo, está bem?
0: Vou começar a falar pelo imaginários. Voltou a afirmar-se como uma referência internacional, num olhar muito atento e numa referência daquilo que era voltar às origens. Não tirar o mérito daquilo que foi feito pelo Gil Ferreira, atenção. Acho que o Gil Ferreira fez um trabalho muito interessante no imaginário, mas houve aqui um incremento de financeiro, mas acima de tudo houve um incremento artístico muito interessante que foi trazido para esta equipa que está a liderar este projeto. A Semana Santa, que foi um sucesso, os parabéns a toda a gente que fez acontecer a Semana Santa. A vinda da Comic Con para Portugal.
2: Eu não sei se as pessoas para Santa Maria da Feira.
0: Para Santa Maria da Feira, peço desculpa. Não sei se as pessoas têm noção do impacto que tinha a Comic Con nos aficionados desta
2: área. Sim, eu estive lá.
0: E com isso falo de toda a promoção do Europark. O Europark é claramente um grande exemplo daquilo que é o trabalho fantástico que a Feira Viva está a fazer. Poderá haver coisas um bocadinho menos bem feitas, mas a Feira Viva tem feito um trabalho muito bom. É preciso agora olhar com atenção para o Europark. Há ali coisas para melhorar, há ali coisas para aprimorar, mas um trabalho muito bom que está a ser feito. A Festa das Fogaceiras, que apesar da chuva saiu, aconteceu e continuamos a criar o voto, e a Cultura Capital, Remião, com o Projeto Malta, para me doem uma falsa modéstia.
1: Nós vamos tomar café, ficas a falar.
0: Não, já falei tudo. Queria só mesmo fechar dois pontos. A Gala da São Miguel da Feira, queria dar aqui os meus parabéns pelo momento fantástico que foi criado. Acho que é um momento cultural, lá está, não é um momento de economia. Eu pus aqui porque é um momento cultural, porque nós olhamos para aquilo que foi de uma forma de trabalhar culturalmente aquilo que é o mundo empresarial, e estas sinergias são muito importantes. E depois o forte dinamismo associativo de Santa Maria da Feira. Santa Maria da Feira vive e pulsa associativismo. Nós somos uma referência nacional. Os meus parabéns aos homens e mulheres que trabalham em prol do associativismo cultural, e vou voltar a repetir no desportivo. Portanto, é fantástico o trabalho que é feito por estas associações. A nível negativo, só um pequeno chega, que é, apesar do incremento financeiro que foi dado, quer nos PACs e sair um bocadinho mais cedo dos PACs, temos que reforçar ainda mais. Estas associações, para viverem, precisam de apoios. E lá está, 500 euros para a Câmara Municipal. Se calhar não é o mesmo para uma junta, e imagina então para uma francesa.
2: Muito bem, Délio, que impressões tens em relação à cultura nestes primeiros 6 meses em Santa Maria da Feira?
4: Eu reforço, e para ser o mais sintético possível, aquilo que o Filipe disse. Tenho aqui o imaginários também na afirmação como principal marca cultural do nosso território, com estes 25 anos e uma dimensão internacional. O reforço do posicionamento cultural da cidade enquanto referência nacional das artes em espaço público. Isto é importante e é de facto bastante relevante. E há também como ponto positivo a continuidade do investimento municipal em equipamentos e espaços ligados à cultura. Tem também os seus pontos negativos, que é o quê? É a dependência dos eventos âncora para a projeção cultural do território. Eu acho que nós temos, já disse isto em vários programas, que deixar de depender dos projetos de âncora, e isso provavelmente pode ser um caminho que está a ser feito, como este da descentralização com as capitais
2: da cultura
4: pelas freguesias. Pode ser
0: os
4: festivais da juventude, que têm que ser mais alargados, etc. Portanto, logicamente que nós criticamos porque não há, depois criticamos porque há, e depois criticamos porque ainda não há em número suficiente. Portanto, vamos ter sempre uma crítica constante, mas sempre no sentido da melhoria construtiva. Também tenho este ponto aqui, que é o aumento do apoio às associações. Eu acho que ainda é muito diminuto relativamente àquilo que elas nos oferecem em termos daquilo que é a projeção cultural. E já falei sobre esta... É mais um ponto que se calhar as pessoas não vão entender quando eu disser isto, que é a necessidade de uma maior descentralização cultural pelas freguesias. O Filipe se calhar está a olhar para mim e está a dizer: não, mas isso já existe. Mas acho que e temos um território que chama, que clama por esta grande descentralização. Eu só terminava dizendo, sim, que pondo aqui um desafio, é fazer com que a cultura seja uma atividade permanente e não seja concentrada nos grandes eventos. E essa, já quando falamos aqui do Imaginários, eu disse isso, e portanto acho que nós devemos ter, não uma intensidade concentrada em determinados momentos, mas desconcentrada durante todo o ano, e de facto termos a cultura a ser projetada durante todo o ano.
2: Muito bem, Alferes, impressões em termos culturais?
1: Muito rapidamente, eu aqui destaco uma associação, neste caso é uma cooperativa, que tem feito um trabalho louvável e que luta com dificuldades extremas, a começar pela renda que tem que pagar, pelos artistas que convida, depois tem dificuldade em pagar, porque os artistas mesmo vindo quase a preço de custo, não é quase, há sempre custos, depois tentam que o poder político, uma Câmara, uma Junta, os apoie, nem sempre conseguem, e há muitos casos desses pelo Conselho fora. Eu particularizo aqui num caso, que é a cooperativa Artenon, que é da Sara Lebreiro, que tem feito um trabalho louvável, sobretudo para a animação do centro histórico, e que não está a ser acompanhada devidamente, nem pelo poder político, que está a falhar literalmente, não vale a pena estarmos com meias palavras, e que não se pode dar uma resposta 24 horas antes, depois de ter sido pedido um mês antes essa resposta. E chegará pela AIF também, que devia ter olhado com outros olhos para este projeto. A AIF, que também vive uma situação financeira um bocado instável nesta altura, melhorará com certeza no futuro, mas para já está nesta situação, e também está com algumas dificuldades em apoiar a iniciativa, mas vamos apoiá-la, e seja o que Deus quiser. É um exemplo de resiliência, de querer fazer coisas, e neste caso em particular de fazer coisas para eles, obviamente, que têm que olhar para a vida deles, mas também para os outros, num sítio que é emblemático, que é a rua provavelmente mais conhecida do Conselho da Feira, que é a Rua Direita.
2: Sim.
1: Portanto, fica aqui a minha homenagem a toda aquela gente que trabalha diariamente, para não dizer 24 horas por dia. Notas positivas, imaginários, naturalmente, foi um excelente imaginários. Já dei os parabéns ao seu vereador, à Ana Carvalhinho, toda aquela gente para lá fora, o Paulo Marcelo, naturalmente. Também a Semana Santa. Eu aqui tenho uma opinião ligeiramente diferente de Filipe, acho que não foi assim um sucesso tão. Acho que foi um. Correu bem, mas a coisa tem que ir mais à frente.
0: Um sucesso a nível público,
2: tem que ir mais à frente. Até porque as condições meteorológicas também ajudaram em relação a anos anteriores.
0: Sim, mas lá estamos.
1: Mas temos que melhorar em termos de representação, temos que melhorar em termos de comunicação, e isto já não chega a mandar umas coisinhas nos Facebooks da Câmara Municipal e ir à Praça da Alegria, já não chega, é preciso subir degraus, e subir dois ou três degraus para conseguirmos, se calhar, estar num Braga, está lá em cima, é intocável, né? Portanto não se chega lá, mas depois estamos num segundo pelotão, ou num pelotão atrás do grande líder, e se calhar somos dos melhores, ou um dos melhores do pelotão, e se calhar não estamos a conseguir neste momento, porque temos que de facto mudar o chip. Também aqui, de alguma forma, é preciso que as associações envolvidas e as entidades envolvidas se entendam, que isto às vezes não é fácil, e esta malta da igreja nem sempre é fácil pôr-nos a falar a mesma linguagem, estou à vontade para dizer isto, e é preciso também que o GOLTA, que é a entidade, que é a associação que está a dinamizar o projeto, também consiga subir um degrau ou dois, está a fazer esse esforço, nós somos testemunhas disso, está a fazer esse esforço, que abanou, nos últimos dois anos abanou um bocadinho, se calhar ainda bem, porque de vez em quando tem que abanar, são as dores de crescimento, estamos esperançados que no próximo ano seja de facto uma semana cultural, uma semana santa. Da rumba. Nota negativa, para não me esticar muito, relembro à Câmara Municipal que o Conselho tem 31 freguesias.
2: Muito bem, fica aqui esta nota, esta insistência também do Alferes, que continua a trazer também este tema para cima da mesa. Vamos ao desporto, começando pelo Délio agora. Délio.
4: Ok, então, em termos positivos, a continuidade dos apoios municipais ao associativismo desportivo, sim, através do PAD, não é? 2026.
2: Sim. E reforço da verba.
4: Sim, reforço dessa verba. A forte vitalidade também aqui do movimento associativo feirense continua, sim, a ser uma das maiores forças do nosso concelho, não é? Em termos desportivos, nas mais variadas modalidades, onde temos aqui até um alto e um digníssimo representante de uma modalidade, que é o hóquei. Mas temos também alguns pontos negativos, ou seja, e que nós temos vindo a alertar também neste tipo de programas, não só nós, mas também outros colegas que fazem outros programas, e que têm a ver com as infraestruturas desportivas, que continuam a precisar de modernizar as suas instalações. Não estou aqui a referir-me agora concretamente àquele grande projeto que foi lançado agora, que já vem de trás, que é a pista de Sanfins.
2: Sim, o complexo desportivo.
4: Desportivo, que queremos que irá nascer com toda a dignidade, e que não irá sofrer dos problemas que muitos dos nossos pavilhões, por exemplo, que foram feitos, acabaram por sofrer. Também, quando eu digo forte vitalidade do movimento associativo, também tenho aqui um ponto negativo, que é, ou que não é bem negativo, é que eu não consigo entender, que é o quê? A pouca projeção exterior dos resultados desportivos do concelho, quando ela é comparada com a força do movimento de base, não é? Portanto, nós temos grandes resultados desportivos.
1: Os clubes comunicam mal de Santa Maria da Feira, quase todos. Tens o Lusitano de Lourosa, mais um ou outro a comunicar bem, que comunicam
4: todos. Temos grandes resultados desportivos pelos mais variados clubes, mas depois não temos projeção mediática para pôr lá em cima, como estás a dizer, na primeira divisão, não é? Não é na primeira divisão, todos.
1: Não fossem as rádios, sobretudo esta, nem se sabia que Lebon tinha jogado, tinha havido um jogo de voleibol, isto, aquilo, não se sabia nada.
4: É, porque em termos de projeção, o nosso município pode-se dar ao luxo, de facto, de
0: mas
4: ter
0: é, mas esta... aí tem que haver uma mudança também de sete, muitas vezes também dos próprios dirigentes.
1: Sim, sim,
0: eu
1: sim,
0: sou
1: sim,
0: o primeiro a elogiá-los, mas
1: sim.
0: Ainda há muito aquela ideia que o investimento na comunicação é um gasto, não é um investimento.
4: Houve uma pós-graduação que a Câmara Municipal lançou e que teve o seu sucesso ao nível cultural. Eu acho que também poderia passar por aí de capacitar os nossos dirigentes, então, relativamente a isso, para que possam atingir outras metas.
0: Um bocadinho mais resistência.
4: Acho que é importante também nós apostarmos nisso, numa mentalidade diferente. E, portanto, eu terminaria que o desafio aqui é melhorar equipamentos e potenciar atletas e clubes ao nível mais competitivo, ao nível mais superior.
2: Muito bem, passa a bola para o Alferes, apelando à capacidade de síntese.
1: Rapidamente, destaco no desporto o clube que destaca é o Académico da Feira. Não é, pensei que isto é suspeito, não é? Parece que é, mas não é. Não é.
0: Mas merece, mas
1: não
0: merece.
1: Não é, não é. Não, é porque é um clube único na feira, porque é o único a ter Oca Patins, e esteve em momentos muito complicados, e esteve para acabar, esteve ali vai num bai, a dada altura, numa reunião que tivemos na Comissão Instaladora, ficou decidido pensar no assunto, mas quase toda a gente estava favorável a propor a extinção do Académico, porque de facto a situação estava dramática, mas com resiliência e falando com os mais velhos, aquilo que é sempre falar com os mais velhos, com os associados, que já deram muito ao clube, deram muito dinheiro, deram muito tempo, e nem pensem nisso, nós estamos cá para ajudar, e então recomeçou-se o clube, e de facto ele está na cena do sucesso, ainda com muitas dificuldades, e o grande problema que nós temos neste momento é a falta de pavilhão, por causa de erros do Académico, o Feirense entrou dentro do pavilhão, e nós agora temos lá o Feirense, não conseguimos treinar, basicamente isto resume-se a isto, e estamos aqui com uma dificuldade tremenda, sabemos que o Feirense também tem direito a treinar, mas podia treinar no outro lado, no pavilhão da Lavandeira, pavilhão Fernando Quintino, que Fernando Quintino foi o que criou o hóquei em Santa Maria da Feira. Panorama geral, a pista de Sanfins muitíssimo bem, até que enfim, também se pode dizer assim, não é? Também podemos dizer assim, até que enfim. O pavilhão do Feirense é uma necessidade absoluta, porque o Feirense tem este pavilhão, que no fundo é um complexo, não é só um pavilhão, são
2: é
1: vários.
2: Um mega pavilhão, sim. É um mega pavilhão, no fundo,
1: exatamente,
2: há vários pavilhões dentro.
1: Com muitas funcionalidades.
2: Sim.
1: Alivia o stress que há sobre os outros pavilhões. E isto é muito importante que se diga isto. Mas cuidado, não chega.
2: Sim.
1: E o variador, agora para o Mário Jorge Variador, já o disse isto pessoalmente, este mandato não dá para andar a plantar rosinhas e florzinhas nas rotundas e a dizer que foi um bom mandato em termos de ambiente, já não dá, agora é preciso obra física na área do desporto, o desporto que até uma área que funciona bastante bem e até em termos de estrutura funciona bastante bem, mas epá, agora é preciso obra, é preciso fazer dois ou três ou quatro pavilhões no concelho, já nem falo daquele grande pavilhão que seria o pavilhão emblemático do nosso concelho, que serviria para provas internacionais ou até para grandes jogos aqui no já nem falo desse pavilhão, que era importante, e não ser na feira, já agora. Eu propus São João de Beira, são insuspeito para dizer São João de Beira, não é? Portanto, acho que é uma terra central, tem uma certa dimensão, podia ser em São João de Beira. Mas acho que é preciso mais alguns pavilhões, é preciso um pavilhão no interior do concelho, manifestamente, é preciso um pavilhão naquela zona mais populosa de Rimião. Rimião não tem pavilhão, vai ter, mas ainda não tem. Ou Lamas, ou Passos, naquela zona ali em Moselos, bem feito, o pavilhão de Moselos está mal feito, cheio de problemas, ninguém é responsável por isto, é outra coisa que eu não percebo, ninguém é responsabilizado por isto, e deveria ser. E portanto, fica aqui o desafio ao vereador, que de facto não chega o pavilhão de Feirense, é preciso fazer obra física, e estou convencido que se vai começar nessa área.
2: Muito bem, fica aqui esta nota do Alferes. Filipe, uma área que te diz muito também, esta do desporto.
0: Sim,
2: o que é que tens a destacar?
0: Vou dar primeiro destaque para as excelentes campanhas, vou falar no futebol que acompanhamos aqui, portanto a manutenção de Lourosa quando sobe a primeira vez à segunda liga,
2: com
0: e
2: a
0: diferença de
2: extraordinária.
0: Uma época tranquila,
2: sim.
1: O Lourosa está fora, desculpa.
2: E as
1: jogadoras
0: estão
1: fora.
0: O São João de Ver, que passou por percalços e acaba em primeiro lugar na fase de
2: melhor classificação de sempre na Liga 3.
0: Tivemos depois também o União Lamas, que não desce de divisão, numa campeonato que desciam 5. O Passos Brandão, que foi uma das maiores surpresas.
2: E vai à Taça de Portugal mais de 20 anos depois.
0: E não desce nenhum no sabe-segue. O Argoncilho sobe à primeira divisão.
2: Voltamos a ter as 5 equipas.
0: Portanto,
2: da feira.
0: Aqui acho que foi um bom ano a nível futebolístico. A nível formação, o Feirense faz uma campanha fantástica. Portanto, tivemos o Feirense e os outros clubes também do concelho com boas projeções a nível de formação. O ecletismo em Santa Maria da Feira, que ainda pode ser um bocadinho aprimorado, mas começamos a ter, ou seja, já temos o Académico da Feira, temos o basquetebol, o Gribe, o São João de Beira, temos no hockey, no voleibol, o Fiães e o Feirense, no handball temos o Feirense e o CDC, temos aqui vários...
2: O futsal, meu Deus, são vários...
0: O futsal, tivemos o Lourosa a subir à segunda divisão nacional, tivemos aqui
2: o Arrifanense também a sagrar-se campeão,
0: tivemos o handball a subir à primeira divisão pela primeira vez, uma equipa feminina.
1: O futsal, desculpa, que não avança no Feirense, que não há espaço... Que não avança no hockey, que está tudo preparado, tudo montado, não avança porque não há espaço para treinar. Porque tal coisa, voltámos à questão das infraestruturas. Os clubes estão com garra, querem fazer coisas. Foram desafiados pelo poder político e estão a cumprir. É preciso agora o poder político para trás.
2: Muito bem.
0: O voleibol feminino, que quando tem mesmo fiança, portanto, acho que a nível de resultados temos sido bem. E a Feira Viva na Nação Adaptada, que é claramente
2: uma das. Agora, este último fim de semana também
0: está no melhor da semana.
1: Muito parecido.
0: Depois, isto o que é que quer dizer? Santa Maria da Feira também consolidou-se como destino esportivo, ou seja, foi nomeado, ou seja, como destino esportivo nacional, portanto essa menção que foi dada há cerca de um mês, portanto aqui claramente, e uma das apostas com a da Algaria, em que serve campanha, disse que queria projetar Santa Maria da Feira como destino esportivo, a mesma semelhança que daquilo que é um destino cultural. Temos de dar tempo, mas concordo com a oferta aqui, é preciso começar a andar aqui um bocadinho para capacitar. Depois aqui claramente também tinha que deixar uma nota que aquilo que é um patamar cada vez é mais... Eu diria que é quase uma, não vou dizer a palavra, uma praga, que é o running e a caminhada.
2: Ah, sim.
0: Por todo lado há
2: árvores de caminhada. Está disseminado por quase todas as freguesias.
0: Isto
2: freguesias.
0: Também é bem-estar.
1: Sim.
0: Muitas provas, portanto, parabéns para todos aqueles que estão a criar estas dinâmicas. Estão a trabalhar apenas a parte esportiva, estão a trabalhar a parte social e a parte da saúde. Aqui dizer também que é os apoios que foram dados no PAD, mais uma vez reforçado, e tão importante é, vou dizer exatamente da mesma forma, que é numa melhor está as associações esportivas e uma palavra aos dirigentes esportivos, mas ao mesmo tempo também precisam de um bocadinho mais, lá está os tais 500 euros que são necessários, temos que apostar um bocadinho mais, porque se eles fazem tanto, aqui a questão é, se eles não fizessem, até podia dizer, opá, vamos cortar ou não vamos apoiar, mas nós já, os dirigentes associativos, quer na cultura, quer no desporto, quer na área social, já deram provas que se nós lhes demos um bocadinho de verba, eles transformam 5 euros em 5 milhões. Então vamos dar 10 para as pessoas transformarem em 10 milhões. Pronto, é um bocadinho isso. No negativo, pronto, é dizer que pronto, algumas infraestruturas são necessárias, mas aqui tem que dar como positivo, o Pista Sanfim está a arrancar, o pavilhão da Rifana está para obras. Se calhar para alguns investimentos, e agora aqui vou dar apenas um pequeno spoiler, um pequeno disclaimer, que é também para alguns investimentos não basta apenas vontade política, é preciso também os fregueses de Santa Maria da Feira não quererem sempre que há um investimento que vem para a parte da Câmara Municipal pensar como ganhar euro a milhões. Muitas vezes se atrasa processos e processos e processos.
2: Muito bem, fica aqui esta nota do Filipe. Passamos para a área social, apelando novamente à capacidade de síntese, começando agora pelo Alferes. O que é que destacas?
1: IPSS do Conselho de Santa Maria da Feira fazem um trabalho fantástico, louvável. Muitas vezes são marginalizadas, esquecidas e até espezinhadas pela comunidade, sempre na lógica de que quem lá está ou quem lá trabalha anda-se lá a desenrascar. Eu costumo dizer uma coisa muito simples: vocês não estão bem, vão tratar de velhinhos de dia e de noite, e depois digam-me alguma coisa, como é que é a conversa. As IPSS fazem de facto um trabalho fantástico. Eu aqui destaco uma, podia destacar outras, mas destaco uma que conheço bem, que é o Jardim de Canedo.
2: Sim.
1: Que é lidada com uma pessoa que eu conheço bem, o Belmiro Pinheiro, e que tem feito um bom trabalho.
2: E tem também apostado em investimentos estruturantes também para o crescimento.
1: E também por isso mesmo que eu destaquei, porque eles de facto estão numa lógica de investimento muito grande neste momento, e criaram a sua almofada para agora poderem chegar às instituições e dizer: não, mas nós temos aqui esta parte, nós precisamos é da vossa parte, né? E de alguma forma picam o outro lado e obrigam-nos a dar à perna, porque eles fizeram o trabalho de casa primeiro, e portanto é uma área que é importantíssima. Alguma legislação foi mudada para, enfim, acomodar um bocadinho, podemos ter mais docentes, se calhar com o mesmo pessoal. As duas críticas que eu faço aqui é que algum pessoal tem que ter mais treino, tem que ter mais qualificação, vê-se por aí, e aqui passo para o segundo ponto, sabe-se de algumas situações no Conselho, em algumas IPSS, que as coisas não são muito bonitas. E todos nós sabemos, porque já ouvimos falar da A, B, C e D, e se calhar está na altura de nós começarmos a fazer denúncias para que essas instituições, não digo que encerrem, mas pelo menos que mudem de atitudes. porque não é a primeira vez, nem a segunda, nem a terceira, nem a décima, nem a vigésima, que ouvimos falar da instituição A, ou B ou C, que não trata bem os idosos, que não trata bem, enfim, quem está no fim de vida e que merece toda a consideração. E que termino com isto. Há dias houve um encerramento de um lar ali por cima, para o norte, salvo erro, em que 3 ou 4 idosos morreram à fome, em que 2 idosos estavam completamente espancados. Eu vocês sabem, eu sou contra a pena de morte, mas sou a favor da prisão perpétua. Eu acho que uma pessoa que lidera um lar destes, se calhar era melhor ficar lá dentro para sempre. Porque isto não é uma coisa que aconteceu, que perdeu a cabeça, não sei o que mais. Isto era só agora sobre a questão da mãe que matou a menina, se perdeu a cabeça, se não perdeu, se aquilo foi premeditado. Ali são meses e meses e meses nisto. É alguém que sabe o que é que está a fazer. Está a roubar dinheiro ao Estado, está a roubar dinheiro às famílias e está a espezinhar o fim de vida de quem trabalhou uma vida inteira, porque aquela gente muitas vezes começou a trabalhar aos 10 anos e trabalhou até aos 60, 70, 80 e trabalhou a sério, não é como nós que temos uns fiadozinhos pelo meio e queremos ir às 5. E isto não se faz. E esta gente merece, já que não se pode dar um par de estolas em público e algo mais, pelo menos ter uns bons anos de prisão.
2: Muito bem, Filipe, que reflexões trazes para cima da mesa?
0: O reforço da ULS de Dorivoga e a assunção do novo administrador, Dr. Carlos Alberto, e aqui uma palavra para o Dr. Miguel Paiva, que nos deixa muita saudade. Nada contra o Dr. Carlos Alberto, mas foi alguém que, não sendo Santa Maria da Feira, já o sentimos um bocadinho como feirense. E que está a fazer agora um bom trabalho em São José. As obras nas USFs que já arrancaram, falo logo, por exemplo, a de Remião, e capacitar, óbvio que precisamos de uma nova, mas se qualificarmos a que temos já é um bom passo, e muita aposta que está a ser feita, ou seja, esta centralização que está a ser feita da educação e da saúde nas câmaras municipais, a Câmara Municipal da Feira tem dado, ao contrário do que acontece nos municípios, tem dado um aporte muito grande, como o Centro Escolar da Feira, como as USF de Romariz, a de Melhor aos Paiares, a de Nogueira e de São Paulo de Oleiros. Portanto, há aqui uma série de obras e muitas que estão agora para entrar em execução, que vão ser muito importantes. A forte aposta no envelhecimento ativo. Somos um concelho que pulsa muito no envelhecimento ativo, com dinâmicas como o Projeto Farol, como o Movimento de Bem-Estar, Passeios da Minha Terra, as Olimpíadas Sénias, como vão acontecer agora já para a próxima semana. Portanto, nós trabalhamos bem esta questão do envelhecer bem. Cada vez mais até as próprias freguesias começam a ter estes passeios, estas dinâmicas. Portanto, esta palavra também para este trabalho e para este crescimento de iniciativas comunitárias. E aqui vou terminar com um bocadinho na mesma semelhança daquilo que aconteceu nas outras áreas, que é parabenizar as várias associações, porque lá está, eu estou a dizer, em várias áreas, nós estamos aqui a falar de pessoas voluntárias que são presidentes, que são vice-presidentes, que são vogais de direções, para poder substituir-se ao Estado. Portanto, vamos dar o devido apoio, e aqui não é só a Câmara Municipal, é o Estado Central. Temos que dar o devido apoio a estas instituições, porque se um dia elas nos falham, quem vai ter que segurar isto é o Estado. É o Estado Central, são as câmaras municipais. Portanto, vamos, se calhar, agora olhar, e neste momento, em vez de um, darmos 1,5 ou 2. Senão daqui a mais temos que dar 5 ou 6, que é quanto eles nos substituem. Portanto, aqui já foi feito um trabalho de aumento de valor. Este novo programa que entrou em ação na Assembleia Municipal de Fevereiro, a aumentar as verbas para obras, de apoio à eletricidade, à água, mas também é preciso fazermos mais.
2: Sim, na área dos transportes.
0: Na área dos transportes também. A nível negativo, só na área social, só aqui claramente a falta de civismo e de limpeza urbana, que eu vou falar isso muitas vezes, porque depois também começámos aqui. Quando nós admitimos a nossa função como cidadão, não podemos estar à espera que as instituições venham fazer o trabalho que nós não fazemos.
2: É verdade, Délio.
4: Bom, nós vamos terminar dentro de uma hora com os 4 pontos, depois ainda temos...
2: Não, porque agora vamos para umas respostas rápidas.
4: No social, em termos positivos, tenho o reforço do apoio à natalidade, é algo que mexe muito comigo, vocês sabem porquê. O compromisso municipal também no aumento de 50% de apoio a creches, lares e respostas sociais das IPSS. Destaco também aqui a consulta pública que foi feita para a atribuição de novas habitações em regime de arrendamento apoiado. E aquilo que os meus colegas já disseram, que é o forte dinamismo da rede social do concelho e o reconhecimento das entidades sociais locais. E devo também aqui destacar que também a minha instituição, neste caso, foi distinguida na gala do Concelho Solidário pelo seu contributo para a empregabilidade e inclusão social. E, portanto, é também aqui de reforçar esse aspecto. Em termos negativos, a habitação continua a ser uma preocupação crescente.
1: Não? Dramática.
4: Dramática. E em complemento ao ponto mais ou menos positivo que o Filipe apontou, apresento este como negativo, que é o envelhecimento demográfico continua a exigir ainda mais respostas sociais, portanto,
2: Sim. Porque desafios pela frente.
4: Não é Eu compreendo as matinés dançantes, eu compreendo as Olimpíadas, mas não critico isso. Isso é movimentação das pessoas, a ativação das próprias pessoas, mas é preciso políticas mais de raiz para esta questão de respostas sociais que tratem do nosso envelhecimento demográfico. Portanto, garantir a habitação acessível e reforçar as respostas para os idosos e para as jovens famílias é aquilo que nós precisamos no nosso concelho.
2: Muito bem, nós fechamos a análise no que toca assim às principais áreas que elegemos também para este programa antes da pausa para as férias de verão. Vamos agora para um desafio diferente. Vencedores e vencidos deste primeiro meio ano em Santa Maria da Feira. Começando agora pelo Filipe. Filipe, uma pessoa, instituição ou projeto que sai reforçado destes 6 meses? Não sei como é que queres...
0: Eu aqui, como vencedor, eu vou pôr numa pessoa, mas para elencar o coletivo, que é o Amadeu Albergaria.
1: Tu não consegues passar uma coisa sem elogiar a Câmara Municipal. Todos os pontos elogiam a Câmara Municipal. Mas
0: eu posso dar a minha opinião.
2: Claro que sim,
1: Isto tem discordâncias, tenho que discordar.
0: Tens de discordar, mas há pontos de discórdia. Quando é para dar uma análise, eu estou a fundamentar a minha análise. E eu comecei a dizer, a Madeira Algaria quer para dar, ou seja, acho que o Executivo Municipal entra bem, da Câmara Municipal, nas várias áreas, com 2 novos vereadores, portanto, que tiveram que sentir o pulso às suas áreas, e também com esta... com esta nova fase. Ou seja, o Amadeu Albergaria já era Presidente de Câmara há um ano, mas agora é a primeira vez que ele está a assumir mesmo quanto Presidente de Câmara, portanto, e muitas vezes isso muda o facto de ser interino ou de ser o que foi eleito, portanto entra bem. Ia pôr aqui como projeto também vencedor, ia pôr o Imaginários, que acho que teve um grande impacto.
2: Sim, esta edição dos 25 anos
0: foi exatamente, foi ter um grande impacto.
2: Muito bem, já agora não sei se queres também falar de uma área ou tema que merecia ter evoluído mais, e já para os vencidos, aglomerando aqui para ser mais fácil.
0: Eu no vencido sou franco, eu não coloquei nada nem ninguém como vencido, a não ser aqui, eu vou pôr um tema que é a humanidade, foi algo que me marcou, que me tirou horas de sono, que é estas alterações climatéricas que ainda hoje sentimos, que de repente está a chover. Nós choveu mais neste meio ano do que em anos e anos e anos, e acho que vencido é a humanidade, portanto, e os desafios que nos traz, mas também ao mesmo tempo é, portanto, as pessoas perceberem que não se vai conseguir respostas em meio ano, e lá está, aqui não é elogiar as pessoas, mas é por sentir às vezes na pele e perceber aquilo que custa. Não se vai conseguir resultados em meio ano que não se conseguiu em 5, 6 ou 7 anos. Portanto, acho que o vencido é mesmo isso, é a humanidade e as alterações climatéricas que nos vai pôr à prova e trazer desafios que primeiro é preciso resolvê-los, mas depois é preciso também convenção parte das pessoas que o facto de chover, o facto de estar sol, traz fogos, traz inundações, traz problemas infraestruturais que não há nenhum político, nem nenhuma pessoa consiga resolver.
2: Claro que sim. Délio?
4: Bom, para mim o vencedor destes 6 meses é Amadeu Albergaria. Ele entra numa fase de consolidação.
0: Claro. Desculpa, mas não consegues passar uma altura
4: sem elogiar. Ele entra numa fase de consolidação da sua liderança política. E consegue. Ele sobretudo tem uma coisa, que ele conseguiu pôr o Conselho a falar sobre o futuro e não sobre o passado. E isso é mérito, porque e isto entronca com aquilo.
1: Tem sempre a sombra do antigo presidente.
4: Exatamente, isto entronca com aquilo que eu disse inicialmente. É que reparem, não existe aqui um fracionamento, não existe aqui uma ruptura dos outros partidos relativamente ao que este executivo está a fazer. Isso é significativo de que, seja por passe de mágica, seja por ser um político bastante astuto, tem esta personalidade de pôr as pessoas a falar sobre o futuro e não estar a falar sobre o passado. E, portanto, estabilizou e afirmou a sua liderança, aprovou o maior orçamento da história do concelho.
2: Sim.
4: Isto é um facto. Portanto, não estou a inventar, não é? E coloca na agenda tudo aquilo que nós muitas das vezes aqui criticamos e que se calhar vamos continuar a criticar depois nas suas execuções, e que tem a ver com o Tribunal, tem a ver com o Túnel da Cruz, com as novas unidades de saúde, como tu falaste, e com os investimentos em educação e na requalificação urbana. Se eu tivesse que também chamar um projeto, também iria exatamente para a questão do Imaginários, porque celebra os seus 25 anos, porque é a marca cultural mais forte do concelho, gera este tal impacto, como eu disse, económico, turístico e identitário. E, portanto, é uma montra de criatividade e capacidade de afirmação externa do nosso concelho de Santa Maria da Feira. Queres vencidos. O vencido do semestre. Se formos para o vencido do semestre, eu nestes 6 meses não escolho uma pessoa, escolho um tema. E muito o bem. Tema para mim é a mobilidade. Ela continua a ser uma das maiores limitações àquilo que são, ou que é o desenvolvimento do concelho e a qualidade de vida dos feirenses. Não me refiro única e simplesmente, para que os ouvintes percebam isto, não me estou a referir única e simplesmente à questão das estradas, estarem alcatroadas ou não estarem. É exatamente também na questão das ligações. Temos exemplos, eu não quero entrar sobre isto, mas ainda hoje, ou seja, neste tempo, tivemos mais uma lição da cidade de Guimarães, por exemplo, da questão dos transportes, chamados os transportes, através da própria pessoa para uma determinada hora, para levar a um determinado sítio. Isto é uma evolução tremenda a nível...
5: Sabes que é uma ideia na Câmara da Feira.
4: De uma cidade.
5: É mais disso.
4: Bom, ideias há muitas.
5: Pois, já dá pela fronte de papel, foi mais uma fronte de papel.
4: Uma área que também merecia ter evoluído mais é a habitação.
2: Sim.
4: É o tema entrou na agenda pública, existem de facto medidas e concursos para rendas apoiadas, mas continua a ser uma preocupação crescente para os jovens e para a classe média. Portanto, a área onde eu esperava mais evolução era a habitação. O problema está identificado, mas...
0: Desculpa, só uma parte. Acompanhando um bocadinho por dentro isto, continua a haver aqui uma grande resistência, que é hoje em dia, como sabem que há essa necessidade, os preços estão completamente exorbitantes.
4: Sim, sim, e o que estamos a assistir, Filipe, é uma coisa
0: é
4: que
0: surreal.
4: Nós não assistíamos e não víamos.
0: Qualquer investidor perde logo a vontade de investir.
4: Nós hoje estamos
0: no
4: a ver,
0: terreno, quanto mais na habitação.
4: É proliferar no concelho o quê? Habitações que se dividem em 4, 5, 6 habitações e restos de chão de prédios, etc., que eram lojas e que estão hoje convertidas também em habitações. Entendi. Não estou a dizer com isto que é ilegal, porque houve permissão legal para que isto pudesse ser feito. Sim. Mas é o que nós estamos a assistir.
2: Muito bem, Alferes.
5: E dentro da ilegalidade, os anexos lá da parte de trás.
4: Sim, isso já é outra
5: as
4: coisa.
5: Galinhas tiram um bilhete e vai lá alguém morar para lá.
2: Alferes, começando pelo vencedor.
5: Vencedor, dois vencedores, rapidamente. António José Seguro, presidente de nós todos. Estou à vontade que não votei nele, também não votei no outro, portanto estou à vontade. Até porque sou monarca, recuso-me a votar em alguém. Agora, a sério, o nosso presidente veio cá no dia...
2: Mundial do Livro, e dos Direitos de Autor.
5: E foi, digamos, uma das primeiras iniciativas dele, até pessoal, foi a primeira, não foi?
2: Uma das primeiras.
5: E, portanto, acho que isso é muito importante para o nosso concelho, mérito, obviamente, de quem tratou essa visita, e mérito também, obviamente, do presidente que veio a um grande concelho, um concelho com um pulsar muito forte e que raramente tem as visitas das grandes figuras, porque isso normalmente se tem-se ali mais à volta de Lisboa, e também uma grande vitória para o nosso povo, que de facto é cá o senhor presidente, é de Sim. facto um
2: E para motivo. A Biblioteca da Feira, que viu Exatamente. Assim também o seu
5: e
2: trabalho
5: para reconhecido. Um sítio de excelência, que é a Biblioteca da Feira, que bem merece essa visita, porque é uma das referências a nível nacional. Também falo bem da Câmara de vez em quando. O outro ponto positivo para mim é o associativismo feirense. Já foi falado várias vezes por Filipe, muito bem, também por Délio. O associativismo feirense é qualquer coisa de fantástico. Se ele falha, o Estado não chega lá. Porque é que o associativismo existe? Existe porque o Estado não consegue chegar. E como o Estado não consegue chegar, são precisas as associações. E, portanto, acontece o quê? Acontece que nós temos um associativismo em várias áreas muito forte e aqui lança-se um desafio, que é o poder político, que haja capacidade do poder político acompanhar esse associativismo.
2: Muito bem.
5: Vencidos. Não é provavelmente vencidos, é uma área que eu acho que temos que bater novamente. É a questão do urbanismo na Câmara Municipal. Às vezes ficamos que a ideia está tudo a correr bem, não, na Câmara não está. Eu percebo a vereadora fez aqui, acho que fez algumas alterações, ela... Tenta, de facto, melhorar as coisas, tenta criar novas práticas, mas é preciso eliminar uma série de procedimentos que não fazem sentido, é preciso apostar ainda mais na digitalização, é preciso uma maior rapidez. Não se pode estar a passar uma licença para obras quando as obras já estão concluídas, ao fim de um ano, isto não faz sentido nenhum. E há, de facto, ali um problema. E a Câmara Municipal, a começar por seu presidente, tem que se virar para esta área e a vereadora precisa de ajuda. Porque, de facto, o urbanismo, com isto termino, o urbanismo é a pior área, entenda-se o que é que estamos a dizer, a área mais difícil em todas as câmaras. É uma área
2: Sim.
5: que derrete qualquer vereador. E, portanto, é preciso aqui um olhar especial para esta área para que se comecem a cumprir prazos e para que as coisas sejam mais funcionais.
2: Muito
5: Há
2: bem.
5: Empreendimentos de construção com terrenos comprados
1: estão à espera há 3 anos de licenças. Portanto, o problema não é só os terrenos, é também a Câmara Municipal.
2: Muito bem, o Délio vai ter que se ausentar. Délio, tens tempo ainda para...
4: Vou fazer tudo de raspão.
2: Muito bem, Filipa. O momento do semestre, força.
4: O momento do semestre para mim é a declaração política sobre o rumo que Santa Maria da Feira vai ter para os próximos anos. Em termos políticos, eu considero que a aprovação do orçamento de 185 milhões é, de facto, esse momento identitário. Como alternativa mais emocional, mais identitária, eu iria para a questão do imaginários. Numa questão política, vou para a questão do orçamento. O tema que, para mim, irá dominar a agenda até ao final do ano é a execução das grandes obras e projetos estruturantes que estão anunciados. Portanto, nós temos o Túnel da Cruz, o Tribunal de Santa Maria da Feira, o Centro Escolar, as Unidades de Saúde Romariz e Fiéns, as requalificações urbanas e mobilidade, e não esquecer uma que anda por aí esquecida, que tem a ver com a linha do TGV. E, portanto, deste afastamento daquilo que é a entrada dentro da área de Santa Maria da Feira, e que vai ser um grande teste para esta capacidade de transformarmos as intenções em obra feita, e portanto a discussão política vai deixar de ser sobre anúncios e certamente vai passar a ser feita sobre a execução desses mesmos anúncios. Uma prioridade que Santa Maria da Feira não pode adiar é a habitação para os jovens e para a classe média, e se há um tema em Santa Maria da Feira que não pode continuar a adiar é exatamente este. Sem respostas nestas áreas vai-se tornar difícil nós conseguirmos fixar jovens e profissionais e garantir dessa forma a qualidade de vida dos nossos cidadãos. Muito e portanto, eu peço desculpa, mas vou ter mesmo que me ausentar por um compromisso que tenho neste momento. Peço desculpa.
2: Nós também estamos já na reta final.
4: Mas estamos na reta final e eu acho que já consegui também crivar aqui todos os pontos. Muito obrigado.
2: Délio, boas férias, entretanto, não é? Também, porque o Discordâncias depois só vai regressar após uma pausa de verão. Nós estávamos a falar sobre vencedores e vencidos. Já fechamos este dossiê. O momento do semestre, Filipe, para ti.
0: O momento do semestre, para mim, passa, vou colocar novamente aqui o Imaginários. Acho que teve mesmo um impacto muito grande e escolhi um tema positivo para este momento impactante. E permite-me juntar aqui um segundo, que eu acho que foi o lançamento da pista de Sanfins e do Centro Escolar de Santa Maria da Feira.
2: Sim.
0: Eram duas obras esperadas há muito tempo e lá está. Pode-se dizer o qual Fez diz, que é já bem tarde, mas eu vou ouvir olhar.
1: Tarde, nunca vem.
0: Não, já, porque é que não veio antes?
2: Sim.
0: Mas eu prefiro olhar para o copo meio cheio, que é ainda bem que veio agora.
2: Muito bem, Alferes, para ti, o momento do ano, que pode ser um acontecimento, uma obra, um projeto. O momento do semestre, exatamente. Né? Um acontecimento, uma obra, um projeto ou um tema.
1: Foi algo que eu já falei há bocadinho e que vou voltar a bater. É um tema mais. Não é tão feliz. É a questão da agonia do comércio local, do comércio tradicional, que poderemos não estar a falar da mesma coisa, e das microindústrias em diversas áreas, sobretudo nas áreas mais tradicionais, calçado, cortiça, a metalomecânica também, que é uma meia área que também está com algumas dificuldades. A puericultura, que desapareceu praticamente nas Caldas de São Jorge. As pessoas nem falam muito nisto, porque está, não é tanto na feira, se fosse mais na feira falava-se mais, mas desapareceu. E mesmo aquela malta de construção civil, que havia muito ali na zona de Lobão e tudo, apesar da construção civil estar um bocadinho em alta, também desapareceram ali muitas empresas, porque também não aguentam a pedalada. É algo que me preocupa, é o acontecimento de semestre para mim, e isto está tudo personalizado nas 31 freguesias de concelho, mas se quiserem ver isto de forma mais real, é a zona histórica da feira, percebe-se isso facilmente.
2: Muito bem, fica aqui também esta nota do Alferes. Vamos passar para o que vai dominar a agenda local. Podemos começar por ti, Alferes, agora.
1: Esta é a prioridade, não é?
2: O que vai dominar a agenda, sim. O tema ou a prioridade? O Délio acabou por fazer em dois,
1: sim,
2: não é?
1: Sim.
2: Dividiu em dois, mas pode ser a prioridade
0: eu
2: e o tema.
0: Eu ao mesmo.
2: Muito bem.
1: Eu aposto aqui como minha grande prioridade, no fundo, que eu pretendo para o concelho nos próximos tempos, é que se olhe para duas áreas, e aí está, é preciso obra física, é preciso investimento, é preciso botão para cima. Antigamente que achavam um bocadinho dos autarcas que eles só faziam botão, não sei como. Agora estamos ao contrário, é preciso fazer coisas, é preciso trolhas, é preciso fazer obra. Em duas áreas, no desporto e na habitação. No desporto já percebemos que isto já passou além do tolerável, estamos numa situação mesmo de agonia, e na habitação já nem é agonia. É o resto que é dividido em duas e três, quando é licenciável ainda vai, quando não é, enfim, vai clandestinamente. É os pais a morarem com os filhos, muitas vezes os pais, os filhos e os avós, e conhecemos tantos casos assim, apartamentos pequenos de 70, 60, 70 metros quadrados dá para 6, 7, 8 pessoas. São os anexos, tanta gente, sobretudo no interior do concelho, tanta gente que vive nos anexos. Já não são as galinhas nem os coelhos, são as pessoas que lá vivem.
2: Sim.
1: E isto levanta aqui questões dramáticas, como é que vai ser a vida desta gente no futuro. Eu não pago renda, nem pago
5: nem pago prestação ao banco da minha casa, tenho essa sorte, e ponho mais vezes a pensar, se eu pudesse pagar 800, 900 ou 1000 euros da minha casa, se que avalia isso em termos de valor, como é que poderia ser? Como é que eu poderia viver? Tive essa sorte, não precisei disso, mas a maior parte dos feirenses e dos portugueses não têm essa sorte, e deve ser, eu não sei, eu termino com isto, eu não sei como é que alguma gente vive. Com o ordenado tão pequeno, tão curto, ainda hoje no almoço que tivemos no Rotary, se falou que o ordenado médio e o ordenado mínimo estão cada vez mais próximos. A diferença já começa a ser muito pequena. E como é que as famílias portuguesas conseguem viver pagando prestações aos bancos altas, mas mesmo assim ainda mais baixas que as rendas, com dificuldades para arranjar casa e com rendas altíssimas, e que não sei como é que conseguem viver. E isto a mim leva-me a pensar, e a juventude está com um problema grave, gravíssimo. Juventude e malta de meia idade.
2: Sim.
5: Malta de 50 e tal anos, divorcia-se. Como é que resolve o problema?
2: Continua junto.
5: Está ali, exatamente.
2: Eu conheço casos.
5: Nós conhecemos todos os casos. Isto é, enfim, olha, é o que é.
2: Muito bem, fica aqui esta reflexão do Alferes Filipe. Para fecharmos para ti, qual é a prioridade que o Conselho não pode adiar?
0: Eu acho que a prioridade que o Conselho não pode adiar vai bater um bocadinho naquilo que é os temas que vai bater nos próximos tempos, que é efetivamente olharmos agora, eu da mesma forma que estou a elogiar o Executivo Municipal, daquilo que é, eu acho que estão a entrar bem, têm que preparar bem também aquilo que vem a seguir, e agora vai ser acompanhar a execução dos planos que estão a ser traçados. Nós temos que dar um tempo, há pouco estávamos a falar da Capital da Cultura, e nós tivemos que ter aqui um tempo para preparar as coisas, ou seja, desde que fomos eleitos como Cultura Capital até ao início das atividades, é preciso voltar a falar com os artistas, é preciso voltar, ou seja, toda esta produção que é necessária fazer, é um bocadinho o mesmo paralelismo que estou a fazer aqui para a Câmara Municipal. O que é começar a falar-se agora um bocadinho neste primeiro meio ano é, efetivamente, se as obras estão a arrancar ou não. Eu acho que eles partem, a Câmara Municipal parte à frente numa coisa, que é, logo no primeiro semestre estão a conseguir grandes vitórias, como a pista de Sanfins, como o Centro Escolar da Feira, como o Pavilhão da Rifana, lá está, ou seja, já há coisas a acontecer, vai haver aqui um olhar atento para os projetos impactantes, não é, que estão em cima da mesa. Permitam-me só lembrar aqui uma coisa antes de terminarmos, que é a lógica da maratona. Nós não vamos querer que a Câmara Municipal esteja nos 42 km daqui a meio ano. Queremos é que, se está agora nos 5, esteja nos 7 ou no 8 daqui a meio ano. Acho que vai ser aqui o grande ponto a acompanhar.
5: Faz todo sentido, Filipe. Só tens aí um pequeno senão. É que a Câmara Municipal já é PSD quase há 50 anos. Portanto, não está a começar a maratona. A maratona já vem de trás. Certo? Não estou a criticar.
0: Posso responder?
5: Não estou a criticar. As obras, as obras estão bem conseguidas.
2: Um
5: Madeira começou com o pé direito, de facto, está a ser um presidente diferente até em relação ao anterior. Pronto, e acho que sim, menos anúncios e mais concretização das coisas, embora esteja quase tudo no papel ainda, mas ok, é preciso dar tempo ao tempo, mas entrou de facto com o pé direito e estou a gostar do trabalho dele. Mas eu relembro que o PSD está no poder há 40 e tal anos em Santa Maria da Feira, e portanto, se agora é a necessidade de andar a correr com as coisas, é porque elas não foram feitas antes. Não é só o problema da Câmara, também já sabemos que disso, mas em muitos casos é.
2: Deixa agora o Filipe responder.
0: O facto de correr dá a ideia que está a ir atrás à pressa de fazer as coisas. Não é isso. Apenas tinha a ver com prioridades. Houve uma fase em que a prioridade era pôr saneamento em todas as ruas. Houve outra fase que era pôr bituminoso nas ruas. Houve outra fase que foi apostar na cultura. Houve outra fase, neste momento, que a fase é a habitação. Nós estamos a ir é por fases. Ou seja, dentro das cidades que ele encaixa, eu concordo com muitas delas, a habitação, os pavilhões, os SFs, voltar a olhar para a rede viária, porque foi muito danificada. Nós não tínhamos uma rede viária assim tão má quanto isso. O problema é que com estas intempéries que tem havido, isto minou tudo. Ou seja, e é importante percebermos isso. O que eu estou a dizer é que é preciso dar tempo ao tempo. O que eu estou a dizer é que neste momento há dossiês em cima da mesa. Uns estão nos 5 km, outros estão nos 10, outros estão nos 15. A partir do ponto de partida, estou no ponto de partida neste momento, certo? Eu digo-te uma, a Rua da Tapadinha, que era uma rua ansiada há 12 anos pelos rimeonenses, que estava pendente da Câmara da Feira e da Câmara de Alvar, foi feita 100% pela Câmara da Feira. Por se estivesse à espera da Câmara de Alvar, ainda agora estávamos para acontecer.
5: Está resolvido, e tem um bom aplauso.
0: E está nos 42 km. Agora, se formos ver em todas as freguesias, há de haver algum. O Centro Nogueira vai agora para iniciar.
2: Sim, já iniciou. Sim.
0: Não é? A Avenida Papa Francisco foi inaugurada há 5 anos. Eu não vou falar dessa, não é? Ali na São João de Ver. Portanto, é preciso dar tempo ao tempo para as coisas. O que eu digo é que neste momento é preciso colocar alguns a dar o primeiro passo, outros já estamos nos 5 km. Por exemplo, o Centro Escolar da Feira está no quilómetro 2. Eu espero que daqui a meio ano não esteja no quilómetro 2 novamente, que aí vou ser o primeiro a dizer: não estamos a cumprir.
2: Sim.
0: Portanto, e é essa a monitorização que eu acho que é importante ser feita.
2: Muito bem, muito obrigada aos dois. Obrigada também ao Délio, que saiu mais cedo. Muito obrigada aos dois pela presença aqui no Discordâncias. Vamos fazer uma pausa para férias. Obrigado ao Alferes, obrigado ao Filipe. Chegamos assim ao fim desta emissão especial do Discordâncias, antes da pausa para férias, com a análise de Alferes Pereira, Délio Carcanjo e Filipe Dias, um programa que está sempre disponível em formato podcast no Spotify.
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2: Boa noite. São 21 horas.
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0: 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Boa noite, o essencial da informação segue agora. 3 anos depois de se tornar a primeira instituição portuguesa distinguida com o selo Humanitude, o abrigo em São João de Ver volta a ver reconhecida a sua aposta na qualidade. O Centro de Solidariedade Social conquistou uma certificação internacional, reforçando a sua posição como referência na inovação e na excelência das respostas sociais. A distinção valida um modelo assente na humanização dos cuidados, na melhoria contínua e na profissionalização da gestão. Recorde-se que em 2023 o abrigo foi a primeira instituição do país a receber o selo Humanitude, uma distinção internacional atribuída a organizações de excelência nos cuidados prestados às pessoas idosas. Atualmente a instituição apoia 174 utentes através das valências de creche, centro de dia, lar de idosos, porto de abrigo e serviço de apoio domiciliário, contando com uma equipa de 56 colaboradores. O abrigo desenvolve ainda o projeto de voluntariado Felicidade, dedicado ao acompanhamento de pessoas idosas e das suas famílias. As festas sanjuaninas arrancaram esta terça-feira e prometem até domingo dias de música, convívio, animação, adrenalina e também dedicado ao acompanhamento de pessoas idosas e das suas famílias. As festas sanjuaninas arrancaram esta terça-feira e prometem até domingo dias de música, convívio, animação, adrenalina e também tradição. O evento volta a realizar-se na Avenida Francisco Sá Carneiro, unindo o movimento associativo e a comunidade malapeira. O presidente da Junta de Freguesia de São João de Ver, Nuno Albergaria, explica em entrevista à Sintonia o que torna esta festa tão especial.
7: Torna as festas sanjuaninas especiais, estas festividades são feitas com toda a comunidade, e toda a população se envolve nas festas sanjuaninas.

0: porque não, desde as associações à pessoa comum, que nada tem a ver com o mundo associativo, nada tem a ver com a ajuda da freguesia ou com a paróquia, que participe e que venha ajudar na organização das festas sanjuaninas. E portanto isto é uma festa de toda a comunidade de São João de Ver, todo o povo unido, e é por isso que se torna tão especial.
1: O autarca sublinha também a relevância deste evento para as associações e para a população.
0: Não há dúvida nenhuma que é um ponto de encontro, é um ponto de união da nossa freguesia. As associações têm uma presença muito forte e muito vincada nestas festividades. É evidente que o retorno financeiro que elas têm é muito importante, mas eu realço que o trabalho que eles aqui têm não são de 6 dias de festividades. Começam muito antes nas montagens e depois, passado 3 ou 4 dias, ainda cá estão a desmontar. Tudo de forma voluntária, e há um grande trabalho por trás disto tudo por parte do mundo associativo. É evidente que a questão financeira é um grande chamariz e um grande apelo para as associações. A Junta de Freguesia não diz que apenas o apoio que nós damos são nas festas, não, nós damos sempre apoio às associações durante o ano todo. O que nós fazemos é melhorar as festas para cada vez mais as associações nesta altura tenham um rendimento financeiro superior. E portanto, as associações, só temos que lhes agradecer o trabalho fantástico que fazem. Estão representadas aqui 13 associações, num universo a trabalhar. Estão mais de 300 pessoas a trabalhar nos quiosques, na parte da restauração, e portanto é um grande alavanque financeiro para as associações, mas também é um momento de união e de responsabilidade para eles.
1: O primeiro dia ficou marcado pela transmissão do jogo entre Portugal e Uzbequistão, que trouxe um mar de gente até ao recinto. As expectativas, se o tempo ajudar, é que as enchentes se mantenham até domingo, dia em que José Cid sobe ao palco. Quais são as expectativas para esta edição?
0: Olha, são elevadíssimas. Nós começámos ontem com uma pré-abertura em que nós sabíamos que ia ter bastante gente, mas não estávamos à espera de tanta adesão. Nós este ano conseguimos aumentar em cerca de 350 lugares sentados, e estavam as mesas completamente cheias. Os concertos, também é verdade que o futebol às 6 da tarde, nós tivemos a Creche Gigante, ajudou bastante. E portanto, e mesmo durante a noite, eu sei, nem devia dizer isto, mas houve associações a fechar às 3 da manhã, portanto significa que tivemos aqui mesmo muita gente. As expectativas são elevadíssimas. O nosso único receio é o tempo, porque se o tempo estiver bom, não temos dúvidas nenhumas que vamos superar as 45, 50 mil pessoas do ano passado. Não há dúvidas nenhumas disso. O cartaz é bom, as atividades que nós temos organizadas pelos malapeiros rolantes, pelas marchas sanjuaninas, este ano também vamos ter diferença aqui na parte dos artesãos, espetáculos do fogo a partir da manhã, todos os dias, durante uma hora. Portanto, todos os anos temos uma novidade, todos os anos nos tentamos superar, e as expectativas estão elevadíssimas, assim o tempo deixa.
1: O Sporting Clube São João de Ver é uma das coletividades que volta a marcar presença com uma tasquinha e celebra, curiosamente, esta quinta-feira, 97 anos de existência. O presidente Pedro Oliveira promete surpresas e momentos inesquecíveis para assinalar mais um aniversário.
2: Temos aqui umas surpresas para quem nos vier visitar à festa, e naturalmente que a festa vai estar alargada tanto a sócios como adeptos, simpatizantes e visitantes da festa sanjoaninas, e nós vamos fazer muito gosto em ter cá todos a celebrar o aniversário connosco.
1: O presidente do Clube Malapeiro lembra também a importância da iniciativa para a sustentabilidade do movimento associativo.
2: Tem importância porque é um momento em que estamos a celebrar a freguesia de São João de Ver, e nós, enquanto instituição quase centenária, estamos aqui a fazer-nos representar junto à comunidade e a mostrar a presença do clube junto à comunidade.
1: Os pontos altos das festas sanjuaninas acontecem este fim de semana, a partir das 2h30 de sábado. Cumpre-se a 7ª edição da descida mais louca da Malápia, que volta a bater recordes no que toca à participação de carros artesanais e que promete uma tarde de muita adrenalina. À noite há marchas sanjuaninas e no domingo a tarde fica marcada pela majestosa procissão em honra de São João Batista. O certame encerra com chave de ouro, com concerto de José Cid. A Feira Viva Natação Adaptada voltou a confirmar o seu lugar entre a elite nacional da modalidade no Campeonato Nacional de Verão disputado em Rio Maior. A equipa de Santa Maria da Feira conquistou 3 títulos nacionais absolutos e encerrou a época com resultados de grande destaque. Samuel Duarte sagrou-se campeão nacional absoluto nos 200 metros livres, enquanto Rodrigo Patrício brilhou ao conquistar 2 títulos absolutos nas provas de 50 metros mariposa e 50 metros costas. Além dos títulos, a equipa feirense estabeleceu ainda 4 novos recordes nacionais. Samuel Duarte bateu máximos dos 400 metros estilos e 400 livres. Rodrigo Patrício fixou um novo recorde nos 200 costas e Francisco Pinheiro fez o mesmo nos 50 costas na classe S7. O campeonato ficou também marcado pela conquista de 5 vice-campeonatos nacionais absolutos, alcançados pelos atletas Tomás Santos, João Andrade, Diogo Correia e Filipa Reis, em diferentes provas e categorias. A consistência coletiva da Feira Viva voltou igualmente a evidenciar-se, com várias subidas ao terceiro lugar do pódio, através de atletas como André Costa, Diogo Gomes, Vasco Soares, Diogo Correia, Tomás Santos e Raquel Monteiro. Depois de já ter conquistado os títulos nacionais coletivos masculinos e femininos no Campeonato Nacional de Inverno, a formação feirense fecha agora uma das épocas mais bem-sucedidas da sua história recente, reforçando o estatuto de referência da natação adaptada em Portugal. A treinadora Carla Cardoso destaca uma época marcada pela exigência, dedicação e capacidade de superação dos atletas. Já o diretor-geral da Feira Viva Cultura e Desporto, Paulo Sérgio Paes, sublinha a capacidade da equipa para se reinventar e manter viva a ambição de vencer. Zé Ricardo está de saída do Feirense. O lateral-esquerdo brasileiro confirmou esta quarta-feira o fim da ligação ao Clube de Santa Maria da Feira, depois de época e meia ao serviço dos fogaceiros naquela que foi a segunda passagem pelo emblema. Numa mensagem publicada nas redes sociais, o jogador de 27 anos fez questão de agradecer ao clube, deixando uma mensagem emotiva. Zé Ricardo afirmou que estas não são palavras de despedida, mas sim de um até já, agradecendo à direção, ao staff e aos companheiros de equipa pelos momentos vividos. O defesa destacou ainda que o Feirense lhe proporcionou muitos momentos felizes e garantiu que será sempre mais um deles. Segundo notícias já avançadas pela imprensa desportiva, Zé Ricardo deverá agora reforçar o Tondela. Nesta segunda passagem pelo Feirense, o brasileiro realizou 42 jogos, marcou 2 golos e fez 2 assistências. O treinador adjunto, Tiago Oliveira, anunciou o fim da ligação à equipa técnica de Jorge Jesus, encerrando um ciclo iniciado em 2018. Natural de Arrifana, Tiago Oliveira acompanhou o técnico português ao longo dos últimos 8 anos, passando por clubes como o Flamengo, Benfica, Fenerbahçe, Al Hilal e, mais recentemente, o Al Nassr. Numa mensagem divulgada nas redes sociais, o treinador feirense confirmou o fim da colaboração, sublinhando o orgulho pelo percurso e pelos títulos conquistados. Tiago Oliveira escreveu que termina este ciclo com a consciência tranquila e com a certeza de ter honrado os valores da sua educação, destacando a gratidão, a honestidade, a lealdade e o respeito. Durante este período, a equipa técnica de Jorge Jesus conquistou vários títulos de relevo, entre eles a Taça Libertadores e o Campeonato Brasileiro pelo Flamengo, em 2019, a Taça da Turquia pelo Fenerbahçe e vários troféus na Arábia Saudita, incluindo 2 campeonatos, 2 supertaças e a Taça do Rei. Tiago Oliveira despede-se assim de um ciclo de 8 anos marcado por conquistas internacionais. A Federação Portuguesa de Columbofilia promove no próximo sábado a Clássica de Barcelona, considerada uma das provas mais emblemáticas e exigentes da modalidade. Cerca de 2.500 pombos-correio, provenientes de vários pontos do país, vão participar nesta competição de longa distância, percorrendo em média 850 quilómetros entre Barcelona em Espanha e os respectivos pombais em Portugal. A solta está prevista para o amanhecer de sábado e representa um dos maiores desafios do calendário combófilo nacional, colocando à prova a resistência e a capacidade de orientação dos atletas. Aberto a todos os colombófilos federados, a Clássica de Barcelona é uma das mais importantes provas de fundo realizadas na Europa e conta com o apoio do Instituto Português do Desporto e Juventude.
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2: Boa noite. São 22 horas.
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1: 22 e 11.

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7: 19 graus.

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7: 22 e 46.

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2: Boa noite. São 23 horas.
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1: 23 e 12.

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1: Dezenove graus.

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1: 23:50.

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2: Bom dia.
3: Meia-noite.
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2: Meia-noite, 47.
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2: Bom dia, uma hora.
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